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1: Grandes hits aqui no nosso painel Flashback nessa quarta-feira gostosa. Eu volto amanhã, gente, com mais uma edição. Obrigado a todos pelo carinho. Até amanhã. Tchau, tchau.
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sequência por aqui, falando de Pedro Scooby e Cíntia Dicker. Ih, confirma o fim de casamento. Gente, que tem gente separando ultimamente, hein? Pedro Scooby, de 30, será que foi zica da Lula? Pedro Scooby, de 38 anos, e Cíntia Dicker, de 39, confirmaram o fim do casamento. O surfista revelou que os dois estão separados há 2 meses e que já não moram mais juntos. Apesar do fim da relação, ele afirmou que os dois continuam próximos e mantêm uma boa convivência em família. Sim, estamos separados há 2 meses. Viajamos juntos em família nesse tempo e vamos seguir juntos, como bons amigos que somos e pais da Aurora, declarou a coluna de Lucas Pazin, do Metrópolis. Cíntia, por sua vez, confirmou a separação para a Quem. Scooby também falou sobre a forma como pretende conduzir a relação com Cíntia daqui pra frente. Nunca imaginei que pudesse ter uma relação assim após o casamento e acredito que isso seja o verdadeiro amor. Ela vai poder contar sempre comigo e eu sempre com ela, afirmou Pedro Scooby, diferentemente do que rola com Luana Piovani, sua ex também, né, ex-esposa. Ele ainda fez questão de esclarecer que o término não aconteceu por causa de uma traição. Antes que fiquem especulando, não houve traição nem desrespeito, muito pelo contrário. Espero que todos respeitem esse momento. É, gente, tudo acaba, tudo tem um fim, não tem isso que, ai, tudo é prazer. Não, não, não vem aqui com esses contos da carochinha, porque sabemos que não, né? Pedro e Cíntia começaram a se relacionar no fim de 2019 e oficializaram a união no ano seguinte. Os dois são pais de Aurora, de 3 aninhos apenas. O surfista também é pai de Dom, de 14 anos, e dos gêmeos Liz e Ben, de 10, do relacionamento anterior com Luana Piovani. Bom, vamos aguardar aí, né, se vai rolar mais alguma informação a respeito disso, desse término, mas que ambos sigam aí, né, com muito respeito, né, porque afinal de contas tem filho envolvido, e quando tem filho envolvido, o pensamento tem que ser diferente, né? Cada um seja feliz aí com a sua escolha, com a sua decisão. Por aqui, depois desse momento fofoca, pra você ficar por dentro, a gente segue com a nossa programação delícia, né? Jogador Maria Fifi, Thiago York, fala que me ama.

0: soltinha com arroz de primeira, viu? Marcos e Belucci, sonho de todo casal. Daqui a pouquinho eu tô de volta com Belo, Sabrina Carpinteira, viu? Léo Santana, Henrique Julian. E hoje, no momento flashback, tem os mineirinhos do Skank com Pacato Cidadão.
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2: 9:33.

Temos notícia, temos sim, senhor. Setembro começa com ciclone na costa do sul e frio que ganha. Ah, meu Deus do céu, frio que ganha força. Pra você que tava feliz, né, ficando com a borda de pizza debaixo da subaqueira, pois é, né, o frio vai voltar. Setembro começou aí com a formação de um novo ciclone extratropical no oceano na costa da região sul. O sistema ajuda a organizar uma frente fria que espalha chuva pelo sul, sudeste, parte do centro-oeste. Já começou aí, inclusive ontem, né? Na sequência, as temperaturas caem e o frio ganha força nos próximos dias, principalmente no sul e em áreas do sudeste. Tava tão bom calorzinho, né? A mudança ocorre depois de um fim de agosto marcado por calor intenso em várias partes do país. Agora, a combinação de chuva, uma maior presença de nuvens e a entrada de ar frio derruba as temperaturas no centro-sul. Bora tirar os bobojáculas, blusa de lã, as blusas de gola rolê de dentro do guarda-roupa de novo. Ao mesmo tempo em que as áreas do norte e do nordeste continuam sob calor e tempo mais seco. Ei, galera que vai ficar aí com o nariz ressecado. Haja um umidificador de ar e soro nasal. O mês marca a transição do período mais seco para o começo da estação chuvosa em boa parte do Brasil. A primavera começa no dia 22, mas setembro ainda pode ter características típicas do inverno, como novas entradas de ar frio, quedas acentuadas de temperatura e até episódios de geada no sul. Sem falar na ventania, né, gente? Meu Deus do céu, haja presilha no cabelo. Então se prepara, porque sim, pode ocorrer chuvas e a temperatura pode cair um pouco. Fechado? Se informe, se cuide, beba água, porque sim, o tempo... Gente, se a gente tá doido, se o tempo tá doido, quiçá nós, não é mesmo? Não sabe se faz frio, se faz calor, se chove, se vento, tudo num dia só, né? São todas as estações do mesmo dia. Então, tenta manter um pouco da sua sanidade mental, se for possível, fechado? Depois dessa informação, Interligados continua por aqui. Dá-lhe música, dá-lhe música! Belo, porta aberta, vi amor no seu olhar.

0: Conectados com Léo Santana, Língua Doce, com participação de Simone Mendes. É, meu chuchu, só música de primeira pra você aguentar essa meiuca da semana, né? Quarta-feirosa, pra você chegar vivo até a sexta-feira, rumo ao dia do pagamento que não chega nunca. Chega dia 25 de dezembro, o dia do pagamento não chega, pronto. Ah, tá doido, viu?
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3: 9:47.
0: A caminho do Brasil, né? Com a It's Not That Deep Tour, que terá um show no Rock in Rio e dois shows em São Paulo. Luísa Sonza, com quem a norte-americana gravou Penhasco 2, pode participar de algumas das apresentações. Ela foi questionada sobre a possibilidade em uma entrevista e desconversou, é claro, né? Tirou dela da reta, porque não pode dar spoiler, acredito eu, né? Mas vamos aguardar. Quem sabe o dueto de Luísa Sonza e Demi Lovato em Penhasco 2. Volta!

0: 10 e 1.
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0: 10 e 1.
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Dez e cinco.

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1: 10h20.
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0: 10:28.
1: Que é isso, João Marques?
2: Uma honra estar com você aqui, viu?

Os sucessos do passado, os sucessos do presente, tudo misturado para você até as 2 horas da manhã aqui na programação da Nova. É o nosso Nova Moments.

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16: 10h40.
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0: É sobre em dobro.
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3: 10:57.
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1: 11 e 13.
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0: 11:28.
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0: O seu final de noite é muito melhor aqui na Rede Nova de Comunicação, conferindo junto comigo o nosso Nova Moments. Boa noite.
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0: Obrigado, gente.
1: Muito obrigado, muito obrigado, muito obrigado.
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3: 11:59.
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0: 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Uma ótima madrugada para você. Meia-noite e 10.
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1: 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Meia-noite e 22.
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Isso aí, seja bem-vindo a 104,5, você conferindo comigo mais um Nova Moments, agora com horário novo, das 10 às 2 da manhã de domingo a quinta.

0: meia-noite e 37.
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0: O seu final de noite é muito melhor aqui na Rede Nova de Comunicação, conferindo junto comigo o nosso Nova Moments. Boa noite.
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0: meia-noite e 52.
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0: Boa noite para você de Mafra, Rio Negro, cidades vizinhas. Sempre um prazer ter você em nossa companhia. Nova Moments. Boa noite.

Para você que está em casa, para você que está no trabalho, essa é a programação especial da Nova de final de noite. É o nosso Nova Moments, aqui na 104,5, a rádio que toca o teu som. Meia-noite e 58.

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1: 1:07.
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0: 1:21.
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4: 1:36.
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Boa noite para você de Mafra, Rio Negro, cidades vizinhas, onde quer que você esteja, seja muito bem-vindo à Nova. É o nosso Nova Moments, até às 2 horas da manhã.

0: você piora e estraga. Essa moda é linda demais, hein,
1: gente? 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
2: 1:51.
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2: Boa noite pra você e obrigado pela sua companhia.

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Vamos juntos? Você me faz companhia. Te faço companhia agora até as 2 horas da manhã. 1:58.

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Valeu demais.

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1: 3 e 7.

0: 3:52.
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1: 4 e 10.

0: você também.
1: 4 e 13.

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1: 4:29.

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5: 5:08.
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8: E o Guilherme. De novo isso aqui. Você deitada na minha cama, tá falando que me...

0: Obrigado,
1: gente. Beijo, obrigado.
0: Ê, Goiânia!
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3: 5:12.

0: 5:17.
1: Thiago Brava, o violão, uma catuaba e o Jorge. Hã? Fala comigo!

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17: 5:26.
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14: 5h46.

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17: 5:51.

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1: Eu acho que sim.
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0: 6:24.
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2: Bom dia aos nossos ouvintes, programa Palavra de Deus, Evangelho do dia. Hoje, dia 3 de setembro, uma quinta-feira. O Senhor esteja convosco, Ele está no meio de nós. Evangelho de Jesus Cristo segundo Lucas. Glória a vós, Senhor. Capítulo 5, versos de 1 a 11. Jesus estava na margem do lago de Genezaré. Uma multidão apertava-se ao seu redor para ouvir a palavra de Deus. Jesus viu duas barcas paradas na margem do lago. Os pescadores haviam desembarcado e lavavam as redes. Subindo numa das barcas, que era de Simão, pediu que se afastasse um pouco da margem. Depois sentou-se e da barca ensinava as multidões. Quando acabou de falar, disse a Simão: avança para as águas mais profundas e lançai as redes para a pesca. Simão respondeu: mestre, nós trabalhamos a noite inteira e nada pescamos. Em atenção à tua palavra, vou lançar as redes. Assim fizeram, apanharam tamanha quantidade de peixes que as redes se rompiam. Então fizeram sinal aos companheiros da outra barca que viessem ajudá-los. Eles vieram, encheram as duas barcas a ponto de quase afundarem. Ao ver isso, Simão Pedro atirou-se aos pés de Jesus, dizendo: Senhor, afasta-te de mim, porque sou pecador. É que o espanto se apoderara de Simão e de todos os seus companheiros por causa da pesca que acabavam de fazer. Tiago e João, filhos de Zebedeu, que era sócio de Simão, também ficava espantado. Jesus, porém, disse a Simão: não tenhas medo, de hoje em diante tu serás pescador de homens. Então levaram as barcas para a margem, deixaram tudo e seguiram a Jesus. Palavra da salvação, glória a vós, Senhor. As palavras do Santo Evangelho aumente a nossa fé, amém. A pesca, né, o espanto, a necessidade de compreensão, daí então em diante a pesca de alma, né? Pesca dos seres humanos para o reino de Deus. Toda uma diferença com a presença de Jesus, mesmo naquilo que era cotidiano deles, né? Jesus entra no campo dos pescadores, mexe nesse poder também, né? Então no teu poder, na tua vida, até os assuntos, Jesus pode também te ajudar, né? Nessas etapas da vida, né? Então, nesse evangelho, o caminho vocacional parece dividido em três etapas. Na primeira, temos a escuta atenta à palavra em meio à vida cotidiana. Na segunda, a confiança em que faz avançar para as águas mais profundas, superando o cansaço e o cálculo humano. E na última, de 8 a 11, o reconhecimento da própria limitação e a decisão de deixar tudo para seguir a Jesus. A missão nasce quando o ser humano, pela obediência da fé, aceita ser movido e reorientado a partir da palavra de Deus. Apesar de quase sempre não ser possível compreender plenamente o propósito e o plano divino, então, temos um plano humano, mas acima desse plano humano, para que possamos cumpri-lo bem e sem falsidade, tem o plano divino, né? E devemos continuar então rezando para que a vida não intervenha no nosso comportamento cristão, e o comportamento cristão leve a vida à plenitude. Também a vida humana, terrena, há de ser cumprida para que possamos viver com dignidade, né? E no compromisso do dia a dia, na lida do dia a dia, mas também aí na educação da fé para aqueles que conosco convivem. Temos que dar um testemunho perfeito de que cremos em Deus e rezamos para que Deus nos dê a sua paz na busca da face, do discernimento, dissipando todo medo, né? Como eles ficaram com medo da pesca, né? É. E fazendo nós enxergar adiante aquilo que há de um dia vir, que é a libertação deste mundo e a pertença mais plena do reino de Deus. E com toda essa sabedoria, a plenitude, né, da vida do coração, que se faça tudo por amor aos irmãos e às irmãs, nós chegamos então a deixar tudo e a seguir Jesus, fazendo muitas horas em dedicação para a construção do reino eterno, solidário, fraterno, um reino que não se divide e nunca terá fim, e que então Deus nos conceda alimento pela palavra e força pela fé e nutrição pela oração, para que um dia possamos chegar então à plenitude da vida, deixando o melhor testemunho possível. Que assim seja e tenham todos um bom dia.
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0: Marcelo Teodoro, obrigado.
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3: Bom dia ouvintes da Rede Nova de Comunicação. Manhã de quinta-feira, hoje é 3 de setembro de 2026 e a gente começa agora o programa que vai te atualizar nos próximos minutos. 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Bom, para início de conversa, a gente tem a seguinte informação, a seguinte notícia. Oposição aumenta a pressão por impeachment de Alexandre de Moraes. Parlamentares articulam obstrução de votações e cobram uma posição do presidente do Senado. A matéria com Yuri Hudson.
4: O silêncio do presidente do Senado, Davi Alcolumbre, sobre os novos pedidos de impeachment contra o ministro do Supremo, Alexandre de Moraes, aumentou a pressão da oposição. A ofensiva ocorre nesta terça-feira após a divulgação de mensagens atribuídas ao ex-banqueiro Daniel Vorcaro, investigado no caso Banco Master, que mencionam contatos com o ministro do Supremo Tribunal Federal. Um dos contatos foi 2 dias antes de Vorcaro ser preso. Até o momento, cabe a Alcolumbre decidir sobre o prosseguimento ou não de pedidos de impedimento contra ministros da Suprema Corte. O líder da oposição no Senado, Rogério Marinho do PL, capitaneou um novo pedido de impeachment contra Moraes e uma notícia crime na tentativa de investigar o caso.
5: Então nós estamos aqui renovando um novo pedido, eu acho que é o 53º pedido de impeachment do senhor Alexandre Moraes. Ele está condecorado pela forma descuidada com que tem desbordado a legislação, na nossa opinião. O que nós queremos é que seja apurado. Então, um novo período de impeachment.
4: A oposição também discute usar as votações desta quarta-feira para aumentar a pressão sobre Alcolumbre. A senadora Damaris Alves sugeriu que a oposição obstrua os trabalhos no Senado.
6: Estou levantando o movimento agora entre os colegas, estou conversando com todos os colegas, que a gente não vai votar mais nada essa semana. É a minha proposta. Não se vota nenhuma PEC, nenhum projeto de lei, se Alexandre de Moraes não renunciar ou se a gente não impeachmentá-lo.
4: A estratégia pode, inclusive, barrar a análise da proposta que acaba com a escala de trabalho 6-1, prevista para ser votada na CCJ. Enquanto a oposição explora o episódio, a campanha do presidente Lula e parlamentares governistas têm evitado comentar o assunto. Davi Alcolumbre, até o fechamento desta reportagem, não havia se pronunciado. As trocas de mensagens entre o ministro Alexandre de Moraes e o ex-banqueiro Daniel Vorcaro colocaram novamente o caso Master em evidência. Essas conversas indicam que o ministro discutia com o ex-dono do Banco Master a possibilidade de a Polícia Federal deflagrar uma operação que teria Daniel Vorcaro como alvo. O ministro André Mendonça é o relator do caso e levantou o sigilo sob o parecer feito pela Polícia Federal.
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3: E o estado de Santa Catarina é o estado mais competitivo do Brasil. Santa Catarina assumiu a liderança nacional e superou São Paulo, que esteve na primeira posição por 14 anos. A matéria é de Luiz Fernando Andruchechen.
7: Santa Catarina alcançou uma conquista inédita ao se tornar o estado mais competitivo do Brasil, de acordo com a edição mais recente do ranking de competitividade dos estados. Pela primeira vez, o estado assumiu a liderança nacional, superando São Paulo e reforçando a sua posição como referência em ambiente de negócios. O resultado confirma a força de uma economia diversificada e equilibrada, sustentada por setores que impulsionam o desenvolvimento regional. Ao longo dos anos, o estado vem se destacando pela competitividade de suas empresas, pelo dinamismo das atividades econômicas e também pela capacidade de crescimento sustentado. Para a Fecomércio de Santa Catarina, o desempenho catarinense está diretamente ligado à vitalidade do setor terciário. Comércio de bens, serviços e turismo tem papel estratégico no fortalecimento do mercado interno, na geração de oportunidades e na atração de investimentos. Esses segmentos respondem por cerca de 65% do PIB de Santa Catarina, o que ajuda a explicar a relevância do estado no cenário nacional. A combinação entre atividade econômica intensa, inovação e competitividade empresarial contribui para consolidar o estado como destaque brasileiro. O presidente do sistema Fecomércio, Sesc Senac de Santa Catarina, Hélio Dagoni, afirmou que o protagonismo catarinense está ligado à força do comércio, dos serviços e do turismo, considerados decisivos para o desenvolvimento econômico e a criação de empregos. A entidade reforça que a conquista evidencia o potencial do estado e também a importância de manter políticas e iniciativas voltadas ao empreendedorismo, à inovação e ao crescimento sustentável. A meta, segundo a Fecomércio de Santa Catarina, é garantir que Santa Catarina siga como referência no país.
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3: Política. O empresário Luciano Hang é investigado pelo Ministério Público do Trabalho. A matéria completa com Geise Navarro.
8: Nesta semana, o Ministério Público do Trabalho abriu investigação para apurar declarações do empresário Luciano Hang, dono da Avan, sobre o fim da escala de trabalho 6x1. Durante a inauguração da loja 196 da rede, em Caldas Novas, Goiás, Hang afirmou diante dos funcionários que a proposta de mudança para uma jornada com 2 dias de descanso seria um estelionato eleitoral e uma medida eleitoreira. O episódio foi registrado no último sábado e ganhou grande repercussão nas redes sociais. A questão investiga se a manifestação ultrapassa o direito à liberdade de expressão, podendo ser enquadrada como assédio eleitoral no ambiente de trabalho. Para o advogado eleitoral Denis Farias, o posicionamento do empresário segue uma conduta estabelecida pelo mercado e não deixa claro se ocorre pressão, ameaça, constrangimento, intimidação ou promessa de benefício para influenciar o voto, a posição política ou a participação eleitoral de trabalhadores.
9: O assédio eleitoral, ele ocorre quando o empregador, ele tendencia que os seus funcionários votem, peça voto para um determinado candidato. Como ele está fazendo uma crítica aí a uma política legislativa, né, que ainda está no poder legislativo ainda, como ele faz uma crítica a isso, acho que está dentro da liberdade de expressão. Realmente eu não vejo aí como um assédio eleitoral, porque ele não está pedindo voto, nem obrigando e nem tendenciando que os funcionários votem em A, B ou C.
8: Em outro vídeo publicado nas redes sociais, o empresário também afirma que os funcionários não trabalham para ganhar dinheiro, mas para encantar. A declaração pode ser utilizada como contexto, mas a eventual caracterização de assédio eleitoral depende da análise do conjunto das circunstâncias e das provas reunidas na investigação.
9: Com relação a essa questão aí de falar para o funcionário encantar, eu também assim não vejo assim nenhum ilícito, nem eleitoral, nem cível. Normalmente é uma linguagem do comércio, quando um vendedor ele consegue convencer alguém a comprar o seu produto, ele fala que para você convencer tem que primeiro encantar. Para você vender tem que primeiro encantar o cliente para depois vender. Então acho que é mais ou menos isso. Eu realmente não vejo aí nisso.
8: A investigação do Ministério Público do Trabalho ainda está em andamento. Portanto, não há conclusão de que a conduta tenha configurado assédio eleitoral. Se o assédio for confirmado, as consequências podem ocorrer em diferentes esferas. Na área trabalhista, podem incluir termos de ajustamento de conduta, ações civis públicas e indenizações por danos morais, coletivos e individuais. Dependendo das circunstâncias, também podem existir consequências na esfera eleitoral. O caso ganha ainda mais repercussão pelo tamanho da empresa. Luciano, que controla a rede, aparece na lista de bilionários da Forbes de 2026, com patrimônio estimado em 12 bilhões e 600 milhões de reais.
10: E agora ouça a seguinte informação. Já estão valendo as novas regras de segurança do Pix. Desde a última terça-feira, ou seja, desde o último dia 1º de setembro, o usuário tem até 80 dias para contestar devoluções por fraude. Antes, o prazo era de apenas 30 dias. A medida é para proteger principalmente lojistas e pequenos comerciantes contra o golpe do Pix errado, que funciona da seguinte maneira. O criminoso faz uma transferência para sua conta, finge que foi por engano e pede o dinheiro de volta. Só que ele indica uma conta diferente para o depósito. Ao mesmo tempo, o golpista aciona o banco dele usando o mecanismo especial de devolução, o MED, do Banco Central. Ele alega que foi vítima de golpe e pede o reembolso. Resultado: o banco bloqueia o saldo e devolve o dinheiro. No fim, o golpista recebe o valor duas vezes. Por isso, atenção! Se alguém disser que fez um Pix por engano, cheque primeiro o extrato. E jamais faça uma nova transferência para uma conta diferente. O correto é entrar no aplicativo do seu banco, ir no extrato daquela transação e escolher a opção Devolver Pix. Assim, o valor retorna direto para a conta de origem e cancela a tentativa de golpe.
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10: E a última notícia de hoje fala sobre o Estatuto do Aprendiz, que pode criar até 1 milhão de vagas para jovens. O Senado deve votar em plenário nesta semana o projeto que cria a Lei do Estatuto do Aprendiz. A proposta altera normas trabalhistas para estimular a contratação de aprendizes, estabelece direitos e deveres de jovens e empregadores e cria ainda mecanismos para ampliar a inclusão social e profissional. Segundo o Centro de Integração Empresa-Escola, o CIE, a aprovação do Estatuto, que tramita no Congresso Nacional há mais de 7 anos, poderá modernizar as regras de aprendizagem profissional e reduzir a insegurança jurídica enfrentada por empresas e entidades qualificadoras. A expectativa é que a nova legislação crie condições para a abertura de até 1 milhão de novas vagas de aprendizes nos próximos anos. O presidente da entidade, Humberto Casagrande, destaca que a proposta pode ampliar as oportunidades de primeiro emprego para jovens de 14 a 24 anos.
11: Nós vamos passar de 700 mil vagas que o Brasil tem hoje para mais de 1 milhão de vagas. Nós precisamos do apoio de todos para que esse projeto seja aprovado. O Brasil precisa apoiar a nossa juventude aprovando esse projeto e gerando milhares de novos empregos que os nossos jovens precisam.
10: Em defesa da aprovação do projeto, o presidente da Confederação das Associações Comerciais e Empresariais do Brasil, também da Associação Comercial de São Paulo e da Federação das Associações Comerciais de São Paulo, Alfredo Cotaide Neto, afirma que a proposta é importante para preservar oportunidades de formação e inserção de jovens no mercado de trabalho.
12: Fortalece uma política que já transformou a vida de milhares de jovens. garantindo acesso à formação, qualificação profissional, renda e primeira experiência no mundo do trabalho. A aprovação preserva uma política pública fundamental e evita a perda de centenas de milhares de oportunidades de aprendizagem. Estamos falando de jovens que terão a chance de aprender uma profissão, conquistar sua primeira renda, desenvolver autonomia e construir novas perspectivas para o futuro.
13: Além de ampliar as oportunidades de trabalho e renda, o autor do projeto defende que o Estatuto do Aprendiz poderá contribuir para promover a inclusão social de jovens em situação de vulnerabilidade social, incentivar a profissionalização e contribuir para o combate ao trabalho infantil, também melhorar a qualificação profissional dos jovens e prepará-los para o mercado de trabalho.
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0: 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Agora, 7:00 da manhã, horário de Brasília. Já estamos na manhã de quinta-feira, 3 de setembro. 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
15: 7:25.
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dia pra você, seja muito bem-vindo, seja muito bem-vinda sempre, claro, aqui nas YD 735, operando em 104,5, 9 FM, a mais ouvida, a mais curtida, a mais potente do seu rádio, ela é incomparável. Manhã de quinta-feira, dia 3 de setembro, ano é 2026, termômetros, claro, marcando nesse momento, aqui no Castelinho da Comunicação, 13 graus de temperatura, 89% umidade relativa do ar, ventos de 8 quilômetros por hora, mais um dia que o sol promete dar o ar da sua graça, e as temperaturas que devem se aproximar aí da casa de 26 graus.

0: Lembrando que hoje é o dia do guarda civil, hoje também o dia do biólogo, dia do guarda civil, e também hoje o dia do biólogo. Para você biólogo, para você guarda civil, parabéns aí pelo seu dia, parabéns. 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Isso. 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Você que está se preparando aí para mais um dia de trabalho, não perca a hora, 7:32. Você que já está no trampo aí, um bom trabalho. Você que está levando a Nova de carona, grande abraço também, obrigado aí pela sua carona. Você que está na boa, tá legal aí na quinta-feira, dia 3 de setembro. Obrigado pela sua companhia também. Seja bem-vindo aqui na Nova em 2026, 40 anos no ar, 40 anos de muito som, 40 anos de muita emoção. Vamos nessa, momento sertanejo, depois da propaganda eleitoral obrigatória gratuita, está entrando no ar.
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0: A saudosa Marília Mendonça, com participação de Anitta, a Nova toca.

0: sertanejo com Gláucio Borges e Luiz Cláudio, Entre a Serpente e a Estrela. 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Daqui a pouquinho tem mais, aqui no Som da Nova.
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1: 7:39.
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3: 7:45. Nota de falecimento. A funerária São Gabriel comunicou o falecimento de Sebastião dos Santos, ocorrido ontem com 79 anos. Está sendo velado na Capela de Mafra. Seu sepultamento se dará hoje às 16h para o cemitério de Mafra. Funerária São Gabriel comunicou com pesar o falecimento de Sebastião dos Santos. O mesmo era mais conhecido por Tião.
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0: 7:48.
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1: 7h52.
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1: 7h57.
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3: Faltando 3 minutinhos para as 8 da manhã, rapidinho lá no WhatsApp da Nova, no 3642-3955. 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Benção em cima de benção. Cristiane Silveira, tá ligada com a gente aqui no Som da Nova, seja bem-vinda, né? Obrigado pela companhia sempre. É, a Viviane Martins, Sampaio, Butiá dos Taborda, ligada na... Seja bem-vinda, obrigado pela companhia também. Leila Tertuliano, também ligada com a gente, né, Leila? Aí no Campo da Lança, todo mundo na Nova. Soninha Faustino, por aqui também no Jardim América, audiência forte aí da Nova. Obrigado pela companhia de vocês aí, tá bom, Sônia? Sempre com a gente. Meu amigo Rony, o Arthur e o Davi, os amigos da JM Parabrisas, todo mundo na Nova. Boa quinta-feira aí, tá bom, meu piá? Bom dia, sou a Adriele Caroline Pavan. Coloca no sorteio da panificadora Casa das Delícias. 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Em breve eu já contei, em breve eu conto para vocês novamente. Aí um presentão que a Cimete está... disponibilizando para a gente dividir também com o nosso ouvinte, né? Jéssica Aparecida Portela, obrigado pela companhia também. Vamos juntos. Bom demais ter a companhia de vocês aqui no Som Bacana da Nova.
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3: 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Lembrando que daqui a pouquinho tem um canal aberto, meu, seu, nosso programa diário de notícias, da Voz Marcante, apresentação de Rômulo Fernando, com participações de Edson Brant, Luiz Fernando Andruchechen, Suca Dobrich Lopes, Priscila Fernandes, Lucas Arden e direção geral de Amaury Levinsky. Daqui a pouquinho pelas nossas emissoras, Rádio Nova Era e Rádio São José transmitem simultaneamente o canal aberto, o meu, o seu, o nosso programa diário de notícias.
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8: 8:04.
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0: Olá, bom dia. 8:07, começando por aqui o programa Canal Aberto na Rede Nova de Comunicação. Você que sintoniza a Rádio São José 96,9 ou então a 104.5, a Nova LFM, muito obrigado pela sua audiência com a nossa programação. A gente não esquece também de você que está acompanhando o nosso trabalho, a nossa programação pelo portal da Rede Nova, ali acessando o endereço www.redenova.fm.br, né, na manhã desta quinta-feira, ou então acompanhando a gente pelo aplicativo da Rede Nova de Comunicação, que você pode baixar aí para o seu smartphone, né, para o seu celular, e acompanhar a gente aonde quer que você esteja. 8:08, eu sou Rômulo Fernando, acompanhado sempre com Edson Luiz Brant, Thiago Skrensky, Luiz Fernando Andrew Schechen, Priscila Fernandes, Suca do Brichlop, e na direção aqui das rádios São José e Nova Era, né, da Rede Nova de Comunicação, a Mauri Levinsky. A você que está em nossa audiência, mais uma vez o meu bom dia. 8:08 agora, com a temperatura em 14 graus, sol brilhando aí fora, né? Sobre o céu aí, a gente está vendo aí um sol bonito esquentando a nossa manhã. Thiago, bom dia para você, tudo certinho. O que temos para hoje, o que você vai trazer de assunto, de matéria, de notícia aos nossos ouvintes, Thiago? Diz aí, bom dia.
1: Muito bem, bom dia, Rômulo, bom dia, ouvintes da Rede Nova de Comunicação, bom dia também, Edson, ali na FM São José. Hoje, Rômulo, aqui pela Rádio Nova Era, nós vamos falar aí do programa Vim Indústria Brasil, porque a saúde dos trabalhadores da indústria acende alerta para o sedentarismo e também o estresse. Daqui a pouquinho a gente vai trazer essas informações completas aqui na Nova.
0: Perfeito, Thiago. Obrigado pela informação. Então, uma notícia aí a respeito do sedentarismo no trabalho, é do trabalhador brasileiro, Thiago. É isso.
1: Exato,
0: aí.
1: Exato. Que o trabalhador
0: está trabalhando demais e não está tendo tempo ou não está praticando atividade física. E isso repercute na vida pessoal e também na produção no trabalho, não é mesmo?
1: Exato. Produção no trabalho, a própria alimentação, né, fica comprometida, saúde mental acaba gerando aí doenças crônicas. Então, daqui a pouquinho a gente vai trazer essa informação também sobre a importância, né, da atividade física e uma boa alimentação também aí dos trabalhadores da indústria.
0: Muito bem, obrigado, Thiago. Já eu chamo você então mais uma vez para apresentar essa matéria, essa notícia ao pessoal que está em nossa audiência. Bom, para começar vamos falar sobre o seguinte, olha pessoal, a Mafra decreta situação de emergência devido aos impactos das fortes chuvas. Mafra decretou a situação de emergência nas áreas atingidas pelas fortes chuvas registradas entre os dias 30 de agosto e ontem, dia 2 de setembro. A medida, ela foi oficializada por meio do decreto número 210, assinado pelo prefeito Carlos Alberto Nitz. O decreto, ele considera os impactos provocados pelo evento climático classificado como tempestade local conectiva, ou seja, chuvas intensas. E durante o período, foram registrados diferentes tipos de ocorrências no município, entre elas, né, os alagamentos, destelhamentos, danos em coberturas de imóveis, quedas de árvores, deslizamentos.

0: 11 minutinhos, 8 e 11 da manhã. Eu quero ir lá para a Rádio São José com o Edson Luiz Brandt, que vai dar o seu bom dia para a gente. E hoje a previsão do tempo é com ele, com o Edson Luiz Brandt, que já preparou o boletim para essa quinta-feira e também algumas informações para amanhã e o fim de semana. Não é mesmo, Edson? Bom dia. Vamos à previsão do tempo, então, com você.
1: Muito bem, bom dia, Rômulo Fernando, Thiago Skrinski e todos os nossos amigos ouvintes. Ó, pessoal, nesta quinta-feira, o tempo permanece firme e ensolarado em Santa Catarina. E o vento sopra de norte com rajadas entre Laguna e Florianópolis e sopra de noroeste no interior com rajadas no Grande Oeste e Planalto Sul. As temperaturas aí sobem. Na Grande Florianópolis chegam perto de 25 graus e nas demais regiões as máximas ficam entre 21 e 23 graus. À noite, a aproximação de uma frente fria distante do oceano aumenta as nuvens. Na sexta-feira, o tempo fica instável com pancadas bem isoladas de chuva. Pela manhã de sexta-feira, no Grande Oeste e a partir da tarde, nuvens de chuvas avançam para outras regiões, sobretudo perto do Paraná, com menor chance no sul catarinense. No litoral, o vento vira para o quadrante sul, com rajadas e as temperaturas diminuem. No fim de semana e no feriado de segunda-feira, as temperaturas diminuem. No sábado, ainda tem chance de chuva, principalmente no norte do estado e Vale do Itajaí. Já no domingo e na segunda, o sol volta a predominar, mantendo variações de nuvens no litoral. As madrugadas serão em geladas. E a tendência é de temperatura negativa e geadas na serra no domingo e segunda. E vamos aí atualizando aí as próximas atualizações então do tempo. Com você, Rômulo.
0: Perfeito, Edson. Obrigado pela informação. Daqui a pouquinho eu te chamo, né, para outra notícia. Aliás, Edson, você vai falar hoje a respeito de educação e racismo nas escolas, não é mesmo, Edson?
1: Tudo bem, Rômulo, é o seguinte, nós vamos falar de educação, que 93% das redes estaduais de ensino têm protocolos contra o racismo.
0: Perfeito, obrigado, daqui a pouquinho eu te chamo para essa notícia. 8 horas e 14 minutos, 8 e 14 da manhã, como eu sempre digo, não se atrase para os seus compromissos, né, que você agendou para esta manhã de quinta-feira. São 8 e 14, temperatura em 14 graus e a hora do intervalinho, já já a gente retorna.
2: Oito e treze.
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6: Pessoal, são 8h19 e agora vamos às manchetes dos principais jornais do Brasil. Vamos saber quais são as principais notícias de hoje. Eu começo com o jornal Zero Hora falando sobre o seguinte, olha, sob pressão, ministro Fachin afirma que cargo impõe limites e promete agir. No Correio Brasiliense, produção agropecuária entra no radar dos efeitos do El Niño. Outro destaque de hoje, no jornal Estado de São Paulo, busca por saúde muda hábitos de consumo dos brasileiros. Já na Folha de São Paulo, Comissão de Constituição e Justiça do Senado aprova o texto base da PEC da Segurança Pública. Agora vamos para o jornal Gazeta do Povo, ali de Curitiba. Aeroportos Afonso Pena e Bacacheri são vendidos pela Motiva e entram em transição. E aqui em Santa Catarina, o Diário Catarinense tem como principal notícia: Santa Catarina lidera crescimento populacional no Brasil com 125 mil novos moradores. 8h20 agora, não se atrase para os seus compromissos, temperatura em 14 graus em Rio Mafra e na região. Hoje é quinta-feira e daqui a pouquinho tem o quadro de Olho na Saúde com Priscila Fernandes e também o doutor Renato Gonçalves. Hoje o tema que a Priscila vai abordar aí com o doutor Renato é como conviver com pessoas difíceis sem perder o equilíbrio, né? Tema bem interessante esse. Daqui a pouquinho, então, continue ligado com a gente. Mas vamos agora chamando Rita Sardi. A Rita Sardi tem informação direto lá de Brasília, falando sobre o seguinte: a Comissão de Constituição e Justiça do Senado aprova o texto base da PEC da Segurança Pública. A comissão ainda vai analisar 3 emendas antes de encaminhar a proposta para a votação em plenário. Então, vamos à matéria de Rita Sardi.
7: A Comissão de Constituição e Justiça do Senado aprovou nesta quarta-feira o texto base da proposta de emenda à Constituição que trata da segurança pública. A proposta, de autoria do governo federal, busca reorganizar o sistema de segurança pública e ampliar a integração entre União, estados e municípios no combate ao crime. O relator, senador Rogério Carvalho, alterou o texto que veio da Câmara e suprimiu o artigo que tratava da destinação de recursos das apostas esportivas para os fundos de segurança pública. Os deputados haviam determinado que 30% da arrecadação das apostas, depois de descontado o prêmio, imposto de renda e despesas de custeio das empresas, seriam destinados aos fundos. O senador Alessandro Vieira, do MDB de Sergipe, elogiou a retirada deste ponto e disse que o artigo dava proteção constitucional às bets.
4: Minimizou um dano que era extremamente grave, inserido pelos deputados, que aí pode resumir como a constitucionalização das bets. A pretexto de financiar a segurança pública se colocava na Constituição não só as bets, mas a margem de lucro garantida das bets. Era isso que estava no texto, porque só podia incidir depois da dedução do famoso GGR, o que é uma aberração. Então, parabéns ao senador Rogério Carvalho.
7: Apesar da aprovação do texto base, a análise da PEC não foi concluída. A CCJ ainda precisa votar 3 emendas apresentadas durante a tramitação. Somente depois dessa etapa, a proposta poderá seguir para o plenário do Senado. No plenário, a PEC precisará ser aprovada em 2 turnos. Por se tratar de uma proposta de emenda à Constituição, são necessários pelo menos 49 votos favoráveis dos 81 senadores em cada votação. De Brasília, da Rede de Notícias Acaerte, repórter Rita Sardi.
6: São 8:23. E uma outra notícia que nós temos aqui, e é a de Santa Catarina, é a de que o estado catarinense lidera o crescimento populacional no Brasil, com 125 mil novos moradores. Conforme o IBGE, o estado ultrapassa 8,3 milhões de habitantes. Carol Dinage com a informação.
8: Santa Catarina superou a marca de 8 milhões e 300 mil habitantes e registrou o maior aumento populacional do país em números absolutos. Entre 2025 e 2026, o estado ganhou mais de 125 mil novos moradores. Como detalha o superintendente do Instituto Brasileiro de Geografia e Estatística aqui no estado, Roberto Gomes.
9: Santa Catarina foi o estado que mais cresceu em números absolutos de 2025 para 2026. Santa Catarina, nesse período, cresceu 125.730 habitantes, chegando a mais de 8 milhões e 300 mil habitantes e tendo sido o estado que mais cresceu em números absolutos e o segundo que mais cresceu em números percentuais. Percentualmente, só ficou atrás do estado de Roraima.
8: Esse avanço catarinense pesa diretamente no cenário nacional.
9: Esse número é expressivo porque representa 16% do crescimento total do país. Santa Catarina cresceu 125.730 habitantes, enquanto que o país todo cresceu 790.914. O Brasil, com este crescimento, chegou a mais de 214 milhões de habitantes.
8: As estimativas populacionais do IBGE para 2026 apontam que o município de Barra Bonita, no extremo oeste, continua sendo menos populoso, com 1.628 moradores. Já a maior cidade catarinense segue sendo Joinville, mas Florianópolis liderou em novos moradores. O superintendente do IBGE analisa o movimento das maiores cidades e o destaque do litoral catarinense.
9: Joinville permanece sendo a maior cidade do estado e chegou a 673.980 habitantes, seguido de Florianópolis, que chegou a 598.370 habitantes. Florianópolis, todavia, foi a cidade que mais cresceu em números absolutos aqui no estado. Ela cresceu 10.884 habitantes de 2025 para 2026, enquanto que Joinville ganhou 9.439 habitantes no mesmo período. Quando a gente olha em termos percentuais, todavia, as 5 cidades que mais cresceram percentualmente foram Camboriú, Itapema, Palhoça, Itajaí e Navegantes. Das 20 cidades que mais cresceram em termos percentuais, a maior parte delas está localizada na faixa litorânea do estado.
8: No panorama municipal, destaque para São José e Itajaí, que ultrapassaram a marca dos 300 mil moradores, e Jaraguá do Sul, que agora passa dos 200 mil habitantes. Com isso, Santa Catarina mantém 14 cidades com população acima de 100 mil pessoas. De Florianópolis, da Rede de Notícias Acaerte, Carol Denardi.
6: 8:26 na Rede Nova de Comunicação, 8:26 da manhã, com 14 graus de temperatura, nesta semana, que é a Semana da Pátria, e também a semana que antecede aí o aniversário do nosso município, que comemora no dia 8, 109 anos de emancipação política. 8:26 da manhã. Bom, pessoal, Priscila Fernandes, doutor Renato Gonçalves já estão por aqui para mais uma edição do quadro De Olho na Saúde. E hoje o tema é como conviver com pessoas difíceis sem perder o equilíbrio, né? Um bom tema, tema bem interessante esse que vai ser abordado hoje, né? Quando a gente está num relacionamento aí com uma pessoa descontrolada, uma pessoa que às vezes a gente costuma chamar de temperamento difícil, de personalidade forte, como se controlar diante de uma pessoa dessa e nós mesmos não perdemos o controle, né, Thiago? É um tema bem, bem legal, bem interessante.
10: É um tema bem legal e serve para a gente aprender também, porque tem situações que são muito difíceis, né, Romulo?
6: Exatamente, é aquela coisa, né? Aqueles segundos que você respira fundo, conta até 10 e engole ali em seco, mas deixa passar, é preferível engolir um sapo às vezes do que levar aí para uma reação impulsiva com consequências mais graves.
10: Exato, e quando você fala, a fala não volta mais, né?
6: Nunca então, mais. Então palavras soltas, né?
10: Exato. Né? Então tem que pensar muito bem, né? Antes de falar e também antes de agir, né?
6: Perfeito. Vamos ao quadro De Olho na Saúde, então?
10: Vamos lá.
6: Vamos lá. Vamos ouvir a Priscila Fernandes e o doutor Renato Gonçalves.
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12: Quinta-feira, dia daquele nosso encontro no De Olho na Saúde. Boa parte da semana já foi. E vamos ser sinceros, hein, ouvinte? Todos nós convivemos com pessoas difíceis. No trabalho, na família, na vizinhança. Às vezes, até dentro da nossa própria casa, a gente convive com uma pessoa difícil. Mas existe uma pergunta importante. Como preservar a paz interior sem entrar em conflito permanente? E é sobre isso que o Dr. Renato vem hoje para conversar conosco aqui no De Olho na Saúde. Novamente, o Dr. Renato Gonçalves, médico, neurologista, está conosco para a gente conversar sobre mais um tema que eu acredito que todos os nossos ouvintes em algum momento da vida já passaram por isso, não é mesmo, doutor?
13: Olá, tudo bem, Priscila? É verdade, é uma situação que todos nós se deparamos, mas vale a pena uma reflexão.
12: Doutor, por que algumas pessoas elas acabam nos incomodando tanto?
13: Porque cada pessoa enxerga o mundo através da própria história. Todos nós carregamos experiências, valores, crenças, feridas emocionais e maneiras diferentes de interpretar a vida. O problema é que muitas vezes esperamos que os outros pensem, sintam e ajam exatamente como nós, pela nossa cabeça. Quando não acontece, a gente se sente frustrado. Mas existe outra reflexão importante aqui que vamos colocar. Frequentemente a gente pensa, aquela pessoa é muito difícil, mas raramente nos perguntamos, será que eu também não sou uma pessoa difícil para alguém? Talvez exista alguém que considere difícil conviver com a gente, com nossas manias, com nossas opiniões, com nossos defeitos, não é verdade? Nossas teimosias. Então, costumamos julgar os outros pelas atitudes deles. Mas veja que curioso, nós nos julgamos pelas nossas intenções. Tem uma grande diferença, né? Quando percebemos isso, desenvolvemos mais humildade e compreensão. Nem todos estão na mesma etapa da caminhada, nem todos aprenderam as mesmas lições, nem todos carregam os mesmos fardos. E quando entendemos isso, Priscila, muitos conflitos perdem a sua força.
12: Doutor, mas isso significa que eu tenho que aceitar tudo?
13: De forma alguma. Compreender não significa concordar com tudo. Existe uma diferença enorme entre compreensão e submissão. Uma das habilidades mais importantes da vida adulta é estabelecer limites saudáveis. É possível ser firme sem ser agressivo, discordar sem humilhar, corrigir sem ferir, proteger-se sem cultivar ódio. Muitas pessoas confundem bondade com fraqueza, mas não são a mesma coisa. Uma pessoa madura consegue dizer não quando necessário, mas faz isso sem destruir relacionamentos, sem perder a educação, sem perder a humanidade que é necessária. Além disso, precisamos lembrar que nem todo comportamento difícil nasce de uma maldade dos outros. Muitas vezes nasce da insegurança, do sofrimento, do medo, da solidão, da frustração, que às vezes faz com que a pessoa esteja mais na defensiva. Há pessoas que machucam os outros porque estão machucadas por dentro. Isso não justifica a atitude errada, mas ajuda a compreender.
12: Com certeza, doutor, essa compreensão é fundamental. Mas como evitar, então, a gente perder a calma nesses momentos?
13: Existe uma regra simples: nunca entregue o controle da sua paz para outra pessoa. O que que eu quero dizer? Quando alguém nos provoca, temos duas escolhas: reagir impulsivamente, tão ou mais agressivo do que a provocação que recebemos, ou responder com inteligência. A reação é automática, a resposta é consciente. Imagine alguém que joga uma brasa acesa na sua direção. Se você pegar essa brasa com as próprias mãos para devolvê-la, quem se queimará primeiro? Você. É exatamente o que acontece com a raiva. Quando permitimos que a irritação assuma o comando, geralmente nos prejudicamos antes mesmo de atingir o outro. Por isso vale a pena respirar, contar um pouco, né, de 1 até 10, tomar um copo d'água, silenciar por alguns segundos apenas, refletir e desfazer aquele estado fisiológico da raiva. Nem toda provocação merece resposta, nem toda discussão merece ser vencida. Às vezes, a maior demonstração de inteligência emocional é simplesmente não entrar na batalha. A maturidade emocional nasce justamente nesse espaço entre o estímulo e a resposta.
12: Doutor, então qual a mensagem final que o senhor deixa sobre esse nosso tema de conviver com as pessoas difíceis sem perder o equilíbrio?
13: Talvez uma das maiores ilusões seja pensar que a gente vai encontrar só pessoas de fácil convivência pelo caminho. Mas às vezes essas pessoas que a gente classifica de difíceis são aqueles que mais nos ensinam, porque todos nós somos imperfeitos. Todos temos dias ruins, todos temos limitações, todos em algum momento somos difíceis para alguém. Por isso a convivência humana funciona como uma grande escola. As pessoas gentis nos oferecem conforto, mas as pessoas difíceis frequentemente nos oferecem crescimento. Elas nos ensinam a paciência, o autocontrole, a tolerância, o discernimento, a humildade, e às vezes nos ajudam a enxergar defeitos que ainda não percebemos em nós próprios. Não podemos sempre escolher as pessoas que cruzam o nosso caminho, é verdade, mas podemos escolher quem nos tornaremos ao conviver com elas. E essa escolha continua sendo sempre nossa.
12: Muito obrigada, doutor. Que reflexão importante para a gente fazer nessa quinta-feira, então. Obrigada por novamente estar conosco aqui na Rede Nova de Comunicação, Dr. Renato. E agradeço também a você, nosso ouvinte, que mais uma vez esteve aqui conosco no De Olho na Saúde, para a gente refletir junto sobre esse tema tão importante e tão interessante no nosso dia a dia. Até a próxima!
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14: Oito e trinta e cinco.
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6: 8h39.
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8: Seguindo em frente com a programação de notícias, o Canal Aberto com você até às 9 horas da manhã. São 8h41 agora, temperatura em 15 graus em Rio Mafra e na região. E só atualizando você a respeito do nível do Rio Negro, agora na última medição, estamos com 8,01 metros, né? 8 metros e 1 centímetro, então, o nível do Rio Negro nesse momento. 8 horas 41 minutinhos, chegou a vez de Edson Luiz Brandt e também o Thiago Skrensky, né? A participação deles agora no programa Canal Aberto, o Edson inicialmente falando sobre educação e o percentual de redes estaduais de ensino que tem protocolos contra o racismo. Edson, sua notícia.
9: Muito bem, Rômulo, Thiago Skrinski e nossos ouvintes. O levantamento do Ministério da Educação mostrou que 93% das redes estaduais de ensino contam com protocolos formais contra o racismo. Antes, era percentual era de 59%. Já entre as redes municipais, o índice passou de 36% para 53%. Os protocolos definem um passo a passo que as escolas devem seguir sempre que um caso de discriminação racial é identificado. Pela orientação do MEC, o primeiro passo é interromper a agressão imediatamente e encaminhar o caso à direção ou a uma comissão responsável dentro da própria unidade. Em seguida, a prioridade é acolher e proteger o estudante atingido. Quando o autor da agressão é um adulto, professor ou funcionário, por exemplo, a escola precisa aplicar medidas administrativas e, se for o caso, legais. As famílias também devem ser informadas e envolvidas aí nos encaminhamentos. Depois deste atendimento inicial, entram em ação as respostas pedagógicas, como capacitação de professores e atividades voltadas à convivência e ao respeito às diferenças. A escola ainda deve acompanhar o caso de forma contínua para garantir que o estudante permaneça protegido. Segundo o MEC, quando a direção da escola não toma providências, o estudante ou a família pode recorrer à ouvidoria da Secretaria de Educação. Já em casos de agressão física ou violência grave de direitos, o caso pode ser levado ao Conselho Tutelar, Assistência Social ou à Polícia. Uma das conclusões do estudo é que a ausência de acolhimento após um episódio de racismo é uma das principais causas do afastamento de estudantes negros da escola, o que reforça a importância da adoção desses protocolos como ferramenta contra a evasão escolar. Edson Lisbrante para o Canal Aberto, o seu programa diário de notícias.
8: Muito bem, Edson, obrigado. 8 horas e 43 minutinhos agora. E vamos falar sobre saúde do trabalhador brasileiro. Olha só, o Thiago preparou uma notícia hoje bem interessante para a gente, falando que a saúde dos trabalhadores da indústria acende um alerta para o sedentarismo e também para o estresse. Thiago, então, conta para a gente, explica para a gente essa notícia.
10: Exato, Rômulo. Quase a metade dos brasileiros da indústria brasileira não pratica atividade física no tempo de lazer. O dado faz parte da Vig Indústria Brasil, levantamento do SESI, que também identificou problemas relacionados à alimentação, saúde mental e doenças crônicas. Segundo a pesquisa, 71% dos trabalhadores consomem poucas frutas e hortaliças. Além disso, cerca de 34% passam pelo menos 3 horas por dia diante de telas durante o lazer. Entre os profissionais com menos de 30 anos, esse índice chega a 48%. A especialista em saúde integral do SESI, Jorge Matos, chama atenção para os efeitos desse comportamento entre os mais jovens.
11: O que a gente percebeu é que os trabalhadores jovens, principalmente, têm apresentado indicadores de risco relacionados à hiperconexão. Então, muito tempo de tela, isso tem interferido no sono, na qualidade dos relacionamentos, no nível de estresse. Então, é algo que chamou a atenção e que eu acho que as indústrias precisam ficar muito atentas, né?
10: O estresse também aparece entre os principais pontos identificados pelo estudo. 20,3% dos trabalhadores relataram nível elevado. Outros 18,7% disseram ter dificuldade para relaxar e aproveitar o tempo de lazer. Entre as doenças crônicas investigadas, a obesidade foi a mais frequente, atingindo 22,7% dos trabalhadores. Depois aparecem problemas crônicos de coluna, colesterol alto e também hipertensão. A Vindústria foi realizado entre julho e dezembro de 2025. Foram ouvidos quase 58 mil trabalhadores de 825 empresas, com análise de 33 indicadores relacionados à saúde e à segurança do trabalho. Com você, Romulo.
8: Perfeito, Thiago. Obrigado pela informação. E a gente continua com esse assunto também sobre saúde e bons hábitos, né? Mas agora saindo de dentro do ambiente laboral, de dentro das indústrias, que foi a notícia, o foco da sua informação, Thiago, trazendo a notícia de que o brasileiro, de um modo geral, né? As pessoas, de um modo geral, estão buscando por hábitos mais saudáveis de vida. Uma pesquisa aponta que 86% dos brasileiros já incorporaram práticas mais saudáveis aí na sua rotina, ampliando a procura por alimentos, também por produtos ligados ao bem-estar. E essa matéria é da Carol Denardi.
12: A busca por uma vida mais saudável já mudou os hábitos de consumo dos brasileiros. Segundo a empresa de inteligência de mercado, Nielsen IQ, 86% adotaram pelo menos um hábito mais saudável. E os medicamentos GLP-1, como os usados no chamado efeito Ozempic, reforçam essa mudança. O diretor de atendimento ao varejo da empresa, Domênico Filho, explica como essas medicações mudam a relação com a comida.
13: A primeira mudança é que elas mudam completamente, né? O tipo de alimentos que elas passam a consumir. Então, categorias muito calóricas, muito ricas em açúcar, elas deixam de ser consumidas ou são reduzidas de uma forma significativa. atrativa o consumo para essas pessoas. Parte porque existe uma consciência que essa pessoa vai criando ao longo do tratamento, parte porque ela muda mesmo o hábito alimentar ao longo do tratamento gerado pela medicação. O que a gente nota também é que, atento a isso, não só o varejo, mas né, muitos restaurantes já começam a oferecer para esse consumidor um cardápio diferenciado, um cardápio Monjaro com porções menores ou até mesmo preços reduzidos com pratos menores em função do desperdício que vinha sendo gerado para essas pessoas que não tinham a mesma condição de alimentação que tinham antes de fazer o uso da medicação.
12: Na prática, produtos mais calóricos perdem espaço, enquanto alimentos ligados à proteína e à saudabilidade ganham força. O uso das canetas emagrecedoras ainda se concentra nas classes de maior renda, que representam cerca de 70% dos usuários. Mas, segundo Domênico, a mudança vai além da estética.
13: A tendência não é a medicação GLP-1, a tendência é a saudabilidade. A medicação acaba sendo um vetor, assim como essa parcela da população que faz uso da medicação também adota outros hábitos saudáveis, como mudar a sua própria alimentação, como praticar exercícios de uma forma mais regular. O que essas famílias, o que essas pessoas que fazem uso da medicação hoje buscam, sim, tem uma questão de perda de peso mais rápido, mas não é apenas a questão estética, é uma questão também de ser saudável, né, de reduzir riscos a doenças que essa pessoa poderia desenvolver, diabetes, pressão alta, colesterol. Ou seja, existe uma busca muito forte também por ser saudável e que vem sendo cada vez mais acentuada nesse nosso cenário brasileiro desde a pandemia.
12: A busca por saúde também aparece nas academias e nas corridas de rua. Mais do que uma tendência ligada às canetas, a saudabilidade ganha espaço e muda hábitos e escolhas de consumo. De Florianópolis, da Rede de Notícias Acaert, Carol Denardi.
8: 8:50 nesse instante. E agora vamos falar de Copa do Brasil e também aqui do Campeonato Brasileiro. Na Copa do Brasil, Palmeiras, a primeira semifinal está definida e Palmeiras vai pegar o Vasco. E o Flamengo vence no Maracanã e encosta ainda mais no líder Palmeiras aí do Campeonato Brasileiro. Vamos então a essa informação com a Daniela Esperon.
14: A primeira semifinal da Copa do Brasil está definida e será entre Vasco e Palmeiras. Tudo porque o time cruzmaltino voltou a vencer o Vitória, desta vez no Barradão, e pelo placar de 2-0. Andrés Gomes e Puma Rodrigues marcaram os gols da vitória vascaína. O goleiro Léo Jardim, um dos destaques do time na temporada, comemorou muito a classificação e mandou um recado ao torcedor vascaíno.
15: Cara, é só agradecer, eu sou muito grato a essa torcida que me abraçou desde o começo, desde que eu cheguei. E a gente sabe que por muitas vezes o torcedor do Vasco vem sofrendo, mas que eles continuem acreditando, continuem apoiando da forma como eles têm feito, que a gente tem se dedicado muito para mudar essa situação, mudar essa história do Vasco e colocar o Vasco no lugar onde ele merece. Então, realmente é só agradecer por todo o apoio, a torcida está sempre do nosso lado e que eles continuem acreditando, continuem apoiando a gente, que a gente vai se dedicar muito para dar alegria para essa torcida.
14: O Palmeiras conseguiu segurar o Santos dentro da Vila Belmiro e um empate sem gols garantiu o Verdão na próxima fase, já que na primeira partida 3-0 para a equipe do Palmeiras. Portanto, a primeira semifinal definida, faltando apenas o adversário do Atlético Mineiro, que vai sair do confronto desta quinta-feira, que será do Grenal. Grêmio e Internacional se enfrentam na Arena do Grêmio às 8:00 PM. O detalhe é que na primeira partida o 0-0 persistiu, portanto quem vencer garante vaga na próxima fase e vai enfrentar o Galo. Um novo empate leva a decisão para os pênaltis. Enfim, o primeiro turno do Brasileirão está finalizado. No Maracanã, Flamengo e Mirassol se enfrentaram pela partida atrasada da quarta rodada e os cariocas levaram a melhor. Com grande atuação na primeira etapa, o Flamengo fez 2-0 e agora se aproximou ainda mais do líder Palmeiras. A diferença dos times está em apenas um ponto. O técnico do Flamengo, Leonardo Jardim, analisou o confronto e a importância do resultado.
16: Acho que pressionamos bem, chegamos ao 2-0 e depois conseguimos muitas vezes num bloco médio, mas defender e não deixar eles criarem em grandes situações. Pá, a seguir houve algumas decisões que podiam ser melhores na segunda parte para construir mais uma outra situação de ataque, mas o importante é conquistar estes 3 pontos. E disse aos jogadores que estou aqui há 6 meses, já ouvi falar deste jogo há 6 meses, que era um jogo de atrasos. Para as pessoas, normal era que estes 3 pontos já estavam conquistados, mas no futebol a realidade é que a gente tinha com os conquistar dentro de campo.
14: Na próxima rodada, o Flamengo visita o Remo no Mangueirão às 4 horas da tarde de domingo. Já o Mirassol, que mesmo tendo perdido no Rio, continua fora da zona do rebaixamento. Pega o Curitiba, fora de casa, também no domingo, só que às 11 horas da manhã. Agência Rádio Web com informações do Campeonato Brasileiro e com informações da Copa do Brasil, Daniela Esperon.
8: Muito bem, 8 horas e 54 minutinhos agora e assim com a Daniela Esperon falando de futebol, Copa do Brasil, Campeonato Brasileiro, né? Uma resenha aí, um resumo rapidinho de como foram aí as partidas, as rodadas, né? Que aconteceram. A gente chega ao final do programa de hoje, né? Prometendo voltar amanhã às 8 horas pela Rede Nova de Comunicação. Toda a nossa equipe por aqui, né? Vamos então dar sequência à programação nessa bela manhã de quinta-feira, né? Com a programação do Thiago Skrensky e do Edson Luiz Brandt lá pela Rádio São José, né? E aquela bela imagem que a gente está vendo ali através da janela e também da nossa câmera ao vivo lá aqui no ladinho da rádio, né, Thiago? No horizonte ali, né? O céu azul, né? Uma vista panorâmica aí da nossa cidade fantástica, né, Thiago?
10: Exato, uma imagem muito bonita, né? O famoso céu de brigadeiro.
8: Céu de brigadeiro, sem nenhuma nuvem no céu, né? Azulzinho, azulzinho, né?
10: E agora ficou mais bonito logo.
8: Será?
10: Será que ficou mais bonito? Diga, eu não concordo muito.
8: Discordo.
10: Tá certo.
8: Thiago,
10: valeu.
8: E Edson, bom trabalho para vocês. Amanhã a gente retorna então com a programação do Canal Aberto. Bom trabalho.
6: 8h54.
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4: 9 e 4.
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0: Já tá na área, bom demais ter a sua companhia, bom demais, é claro, ter o carinho incomparável da sua audiência. Seja bem-vindo, seja muito bem-vinda aqui no Som da Nova, na manhã dessa quinta-feira, dia 3 de setembro, ano claro 2026. Termômetros marcando 16 graus nesse momento aqui no Castelinho da Comunicação. 78% umidade relativa do ar, ventos de 8 km por hora. Mais um dia que o solzão vai dando o ar da sua graça, e as máximas hoje que devem se aproximar aí de 26 graus na mola propulsante do Planalto Norte Catarinense. Hoje, dia do biólogo, também dia do guarda civil. Tá liberadaço aí o WhatsApp da Nova para você participar com a gente no 36423955. 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
1: 9 e 10.
0: Sandro Coelho na Nova.

0: O saudoso Cristiano Araújo na Nova. É com ela que eu estou. 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Daqui a pouquinho tem a sua participação no WhatsApp da Nova.
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0: 9:18. Nota de falecimento. A funerária São Gabriel comunica o falecimento de Sebastião dos Santos, ocorrido ontem com 79 anos. Está sendo velado na Capela de Mafra. Seu sepultamento se dará hoje às 16h para o cemitério de Mafra. Funerária São Gabriel comunicou com pesar o falecimento de Sebastião dos Santos. O mesmo era mais conhecido por Tião.
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0: No Castelinho da Comunicação, 16 graus.
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0: 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Whats da Nova no 36423955. 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Ai, ai. Alô, Thiago, manda abraço. 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Valeu, pessoal da GS Solução em Aço aí. Um abraço pros meninos. Abraço pra toda a equipe. Obrigado pela sintonia de vocês aqui no Som da Nova. Sejam bem-vindos, tamo junto. Bom dia, Érica dos Santos, Alto de Mafra, participando do sorteio. Valeu, Érica. Seja bem-vinda. bem-vinda aqui na Nova. Tio Giovanni, também 104,5, estralando a melhor da região, né, tio Giovanni? Ele não é pouco, ele é muito. Muito Corinthians, muito. Bom dia, Tiago, sol maravilhoso, Deus abençoe. Josefa Pereira, tudo bem, Josefa? Bom dia, Tiago, tudo bem? Patrícia Péteres aqui, coloca no sorteio da panificadora Casa das Delícias. Um abraço para nós aqui da loja Escala Hiper, do Hiper aí, Alto de Mafra, estamos a todo vapor, aguardando o caminhão de mercadoria que vem amanhã. Mas aí, ó. Um abraço para os clientes e amigos. Valeu, Patrícia, um abraço para vocês aí da Hiper do Alto de Mafra, né? 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Pessoal, toda a equipe, ele sempre ligado com a gente aqui no Som da Nova. Boa quinta-feira, tudo de ban.
17: Bom dia, meu amigo Tiago Skrinski.
0: Bom dia.
17: Aqui é o André, da Vila Nova.
0: Diga,
17: eu queria ver uma música com o grupo Talagaço. É. Ofereço pro meu amigo Adriano Mazeica.
0: O meu
17: pro
0: queridão.
17: Pessoal do Campus Temafre.
0: É.
17: E pro meu amigo Gilberto, lá do Ibuiau. Fica com Deus, meu amigo Tiago Skrinski.
0: Amém, querido.
17: A minha rádio é Nova Era FM. Tchau, amigo. Filho, vá numa sexta de manhã lá cantar com a gente no Capista Mágica, tá bom?
0: Tá bom.
17: Tá bom, Tiago. Fica com Deus.
0: Valeu, André. Um abraço pra você, meu queridão. Seja bem-vindo aqui no Som da Nova. Obrigado pela sintonia, tá bom? Um abraço pra você, Padreano Mazeica. Tiazara sempre estralando aí no Som da Nova, né? Bom dia, Tiago. Coloca no sorteio. Hoje quero levar o maridão tomar um café. Boa quinta-feira, Bruna Letícia. Valeu, Bruna. Um abraço pra vocês aí. Boa quinta-feira pra todos nós. É, a Márcia Aparecida Vansny Vesolowski, também ligada aí com a gente. Obrigado pela companhia. A Suzy, do Butiá da Lapa, né, Suzy? Também ligada com a gente aí no Som da Nova. Meu povo interiorano, obrigado pela sintonia. Bom dia, Tiagão, Clay na área, desejar feliz aniversário para minha mana Neia, Deus abençoe, muita saúde e felicidades para ela. Grande Clay, um abraço para Neia, parabéns, Neia, felicidades, Deus abençoe sempre e essa data se repita também por muitos e muitos anos aí, tá bom? Um abraço de toda a equipe aqui da Nova Tudela. Bom dia, Tiagão, Edson Ferreira, confirmando audiência, ótimo dia para nós, valeu, Edson, abraço, Jéssica Aparecida Rosa, também do Som da Nova, bom dia, estou morrendo de fome, hein? Ô Ronaldo, abraço, meu queridão, Cláudia Xavier de Moraes, Adriano dos Santos, também do Som da Nova. É, manda alô aí pra turma da Asher, todo vapor, Aridiane Lacorte, valeu, um abraço pra vocês, beijo aí pra todas as costureiras, bom trabalho meninas, tudo bom? A Marisa Alves, por aqui também do Som da Nova, Tiagão, dá um tapinha na minha filha Bianca Yasmin, que ontem teve uma das redações destaque na formatura do Proerd, papai e mamãe orgulhosos, olha Bianca, parabéns papai e mamãe, orgulhosos de você, tá bom? Um abraço, meu amigo Rony. Parabéns aí pela filhona, né? Deus continue abençoando sempre aí. Silvana Schaffhauser, também no Som da Nova. Bom dia, Tiagão, o fera da comunicação. Tamo aí de costume sempre da Nova. Valeu, Everton. Abraço, meu garoto. Seja bem-vindo sempre. A Cristiana Zella por aqui também, né? Obrigado pela companhia. A Ana, ligada no Som da Nova. Bom dia, Tiagão. Um abraço para todas as costureiras da Asher Confecções, na luta desde cedo. Quero ganhar esse cenzão aí. Cleomar Debeterco. Valeu, Cleomar. Sempre com a gente aqui no Som da Nova. As meninas da Asher aí, tudo de bom para vocês. Ótima quinta-feira. É, o nosso ouvinte aqui, assíduo, principalmente do canal aberto, o nosso queridaço aqui, o Frederico. Ô, Frederico, o pessoal já repassou as imagens para mim aí das cheias que estão assolando e assombrando nossos municípios. Daqui a pouquinho eu vou repassar para a Pri lá, direto da Central de Jornalismo aí da Rede 9. Tá bom, Frederico? Abraço, garoto. Jéssica Carvalho por aqui também. Bom dia, Tiago. Bom trabalho, Marcos. Recadinho, Marli. Você, mulher maravilhosa. Eu te quero muito. Valeu, Marcos. Tá entregue um recadão, meu garoto. A Tainara Aparecida Pereira de Oliveira também aqui no Som da Nova. A Rafaela Lewandowski com a gente também, ótima quinta. Valquíria Pichait também com a gente, 104,5. Ezequiel Petras Moreira, também no Som da Nova. Abraço, garoto.
18: Opa, bom dia, Tiagão. Coloque meu nome no sorteio na área VIP, Marcelo Kubiak.
0: É. Beleza, tá participando, hein, meu queridão. Um abraço. Obrigado pela companhia também aí no Som da Nova. Tamo junto e misturado, beleza? Nós. Bom dia, pessoal do Centro de Educação Infantil Comecinho de Vida. Estamos mandando parabéns para Claudineia, nossa monitora. Aquela que trabalha em cada setor um pouquinho. Tá de aniversário. Viva! Desejamos muita saúde para ela. Olha que legal, Claudineia. Hoje colhendo mais uma mandioca no Jardim da Existência. Que Deus abençoe, te ilumine e te proteja. E essa data se repita por muitos e muitos anos. Todos os profissionais aí do Comecinho de Vida estão mandando um beijo especial para você, tá bom? Felicidades. Um abraço também de toda a turma aqui da Nova. Tudo é bom. Deus abençoe. Felicidades.
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0: 9h32. É, aqui, ó, a Maria Sueli Erzer com a gente também no Som da Nova. Oziel Exídio, mandando abração sempre pra galera da UPA aí do Jardim América, os profissionais da saúde. Bom dia, tudo bem? Vanessa, alô pra nós. Eu, a mãe Odete, sempre na escuta. Valeu, Vanessa. Beijo carinhoso pra vocês aí, tá bom? Obrigado pela companhia também no Som da Nova. É, quem mais? Ah, meu Deus, quando eu vou abrir a mensagem. Porra. Ai, ai. Agora vai, deixa eu ver.
20: Bom dia, amigo Tiagão, aqui é Juarez Alves Júnior de Piauí, Paraná, Brasil, Mundo. Tô ligado na programação, quero oferecer a todos que estão na escuta e desejar uma ótima quinta-feira a todos. E quero ganhar os R$100 da panificadora. Beleza?
0: Beleza, Piazinho, galera de Piauí, Paraná aí ligados também no Som da Nova. É cenzão pra você gastar lá no Panificador, a Casa das Delícias. A Viviane Martins, Buteados da Borda. Ô, meu povo interiorano, aí no Buteazão, todo mundo.
21: Nova.
0: Todo mundo na Nova. Ah, hein? Oi, Janice. Bom dia, galera da Nova. Vamos à luta, falta apenas 2 dias pro final de semana. Verdade, Janice. 2 diazinhos aí, né? Ai, olha. Tamo que tamo mais faceiro que banana na boca de banguela. Manda um abraço pra nós aí na Paladar Refeições, Alex Stelziner. Beijo, tchau, querido. Beijo pra vocês aí também, tá bom? Bom trabalho. Excelente dia de trabalho. A Rosemary, obrigado, Rosemary. Kelly Caroline por aqui com a gente também. Miguel José da Silveira. A Aniele Gens Amaral também no Som da Nova. Que bacana ter essa galera na grande audiência da Nova na manhã dessa quinta-feira. Lucimara Schwentner, bom dia. O Aislan Dominique. Bom dia, Thiago. Olha só atrás aí da Vila São Judas Tadeu em Rio Negro. Tá cheio o rio, hein? Pertinho. A Dielle Shivtaik. Obrigado, Dielle, por dividir com nós a imagem. Eu vou repassando essas imagens lá para a Central de Jornalismo da Nova aí, tá bom?
22: Bom dia, Thiago. Osley José Schultz.
0: Diga, filho.
22: Feliz quinta-feira para vocês aí. Área VIP. Quero participar do sorteio.
0: Valeu, obrigadão. Bom dia, confirmando a audiência, Josiane de Fátima Moraes, e ela escreveu ali, vai... Ai, ai, ai, nem fale, querida, nem fale. Ainda tô triste com o nosso Corinthians. Tiagão, tamo no trecho ouvindo Alex Schermack, o Leque, meu parceiro velho. Aí da Agro Portão São Lourenço, esse é parceirão, né, Leque? Um abraço, meu garoto, gente boa demais, nosso parceiraço aqui na Nova. Esse é a gente nossa. A Zilda do Jardim Novo Horizonte, com a gente também. Seja bem-vinda aqui na Nova, Arirdo.
23: Bom dia, seu Thiago Skrensky. Manda um abraço aí pra todo mundo que tá na escuta da Nova. Manda um abraço lá pro meu irmão Leonel do Gás, que é fã teu aí.
0: Ô, Leonel.
23: Ele só tá criando coragem de mandar um áudio pra você aí.
0: Beijo,
23: beleza?
0: Pra você.
23: Mas ouve todo dia teu programa aí,
0: boa.
23: Thiago. Abraço, manda um abraço pra minha esposa Marli, pra todos que estão na escuta da Nova.
0: Vai. Valeu, Arildo. Um abraço, meu garoto. Seja bem-vindo aí no Som da Nova. Abraço pro Leonel também, né? Leonel tá ligadão aí no Som da Nova. Abraço, gurizinho. Obrigado pela companhia. Vamos rapidinho aí pro nosso intervalo. Vamos nessa. 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Daqui a pouquinho tem Pílulas da Nova pra gente matar a saudade aqui em 104,5.
1: 9:37.
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0: Muito bem, sabadão, vamos relembrar os bons tempos da noite do flashback desse sábado no Celeiros Clube, hein? 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
1: 9:40.
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0: Muito obrigado.
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0: 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Daqui a pouquinho tem a sua participação no WhatsApp da Nova.
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Vamos lá, se botandinho no WhatsApp da Nova, no 36643955. Você participando com a gente na manhã desta quinta-feira linda, aqui na Mola Propulsante do Planalto Norte Catarinense. Temperatura agradável, 18 graus nesse momento.

0: Aqui é a Juscelia Aparecida Lourenço. Me coloca no sorteio aí da Casa das Delícias. É. Vai que rola, né?
1: Claro.
0: Quem tá junto pode ganhar, né?
1: Quem tá na chuva,
0: tá no sorteio, é pra ganhar.
1: Você molha aqui.
0: Então tá, manda um abraço pro meus companheiros de trabalho do Belmiro, Vite, do Campo do Gado.
1: Claro.
0: E abração pra todos vocês aí. Um abraço pra você também. Deus abençoe a todos.
1: Valeu, Juscelia. Um abraço carinhoso pra vocês aí também. Um bom trabalho, uma boa quinta-feira. Quem está no sorteio arrisca de ganhar, que nem diz, né?
2: Bom dia, que é o Leonardo Campo de Lanço, quero participar do sorteio. Tchau.
1: Beleza, valeu, filho. Fala, Tiagão, beleza? Vó Judite, mais calma hoje? Mais calma, né? Não tem temporal, né, vó? Deve voltar a chover amanhã, daí amanhã ela fica.
3: Ah, São Pedro, velho, trevoada, velho.
1: Se cargule. A vó Judita estava incontrolável essa semana. Rosângela Martins, obrigado pela companhia aqui também na Nova. Josefa Mendes, bom dia, Thiago, tudo bem? Estou escutando a melhor rádio. Seja bem-vinda, obrigado pela companhia. É, a Marisa Miguel, por aqui também, confirmando sintonia. Elisiane Sara de Oliveira, né, Elisiane? Um abraço carinhoso, um abraço na família. Elisa Pereira, Cleonice, por aqui também, Adriano.
4: Bom dia, Thiago. Tudo bem com você? Tudo tranquilo? Um abraço para você, Thiago. Um abraço a todos os ouvintes que curtem a rádio FM Nova Era de Mafra. Um abraço a todos, Thiago. E um abraço para você. Tudo de bom.
5: É nóis, Adriano.
1: Ângela Renche, beijo, querido. Fique com Deus. Obrigado. Ótima quinta-feira para nós aí, tudo de bom, né, Ângela?
6: Olá, Thiago, bom dia. Aqui é a Dani, do Vila Ivete. Quero que você mande um alô aí para minha filha Ana, Ayla. E coloca o meu nome aí no sorteio aí, valeu.
1: Claro.
6: Ótima final de semana aí para vocês aí da rádio.
1: Obrigado para vocês também, obrigado pela companhia aqui no som poderoso dela. Dela. Isso.
7: Bom dia, Thiago. Meu nome é João Vitor Lourenço Veiga. Manda um abraço pro meu irmão gêmeo, João Miguel Lourenço Veiga. E coloque eu no sorteio.
1: Valeu, filho. Tá participando. Um abraço pra vocês aí também. Pro seu irmão também. Boa quinta-feira. Janete Souza Franco, abraço para todos os ouvintes da Nova. A Luana Vitória Miranda com a gente também, seja bem-vinda. Tiagão, tudo certo, bicho velho? Tamo sempre na escuta da melhor, na escuta dela. Coloque nós aí, meu grande amigo. Esse é parceiraço, Dinadinho. Abraço, meu garoto. Seja bem-vindo também na Nova. Bom dia, Anne Caroline Herman Libel, da Vila Nova. Também ligada com a gente na 104,5. Seja bem-vinda. Obrigado pela companhia. Fala, Tiagão, meu parceiro, marcando audiência. Coloca no sorteio do nosso querido padeiro, Alex Roots, o Rutinho. Um abraço, meu craque. Um abraço pra família aí também, tá bom, bicho velho? Torcedor rubro-negro, ligadão aí no som da Nova. Boa quinta-feira aí, meu piá. Elizabeth Aparecida Colbert, com a gente também, seja bem-vinda. Nicole Laislac Bueno Godoy, coloca no sorteio. Uma terça muito abençoada.
8: Ah, obrigado.
1: Terça? Ela tá certa ou nós que estamos errado? Tudo de bom. Roseli Eufrásio, seja bem-vinda também.
9: Oi, Thiago. Eu vou ganhar esse sorteio aí. Eu ia convidar a Denise pra tomar um café comigo,
1: não,
9: mas se ela tá de dieta, eu não vou poder convidar ela
1: não,
9: pra tomar
1: louca.
9: Café comigo. Manda um tapinha nela e pra ela um cutucão.
1: Nem seja louca de convidar a Denise pra ir numa panificadora. Vai dar um desboque lá no padeirinho, lá, seja louca. Não seja louca, minha querida. Não seja louca levar a Denise Babidia lá. Seja louca. Ah, o Samuel Amorim, Deus abençoe, amigo, sempre. Valeu, garotinho. Abraço. Bom dia, Thiago, tudo bem? Claudirenha Martins, confirmando a audiência, participando com a gente aqui do sorteio. Seja bem-vinda, Roseli de Fátima. Por aqui também do Sol da Nova. É, me coloca no sorteio, todo aniversário, a Maria. Oi, Maria. Nome completo para participar. Parabéns aí, felicidades, né? Que Deus abençoe sempre, continue iluminando. Thalita Vanderbrook, também com a gente aí no Sol da Nova. Pessoal da Conecta, estão ligados com a gente. Também o Luiz Rodrigo Godói Pimentel no Som da Nova. Seja bem-vindo também, garotinho. Obrigado pela companhia. Ele da cadeira.
8: Bom dia, Tiagão. Fabinho confirmando a audiência, hein?
1: Te pregar a mão no ouvido,
8: você podia tocar uma música do grupo Chamamento pra nós. Eles que estão passando por um momento difícil, hein?
1: É.
8: Que pegou fogo no ônibus dos caras.
1: Ai, é.
8: Um abraço, tudo de bom.
1: Valeu, Fabinho. Fabinho da cadeira amiga, daqui a pouquinho. Merecido um grupo Chamamento na Nova, aí, né? Que Deus abençoe a piazada. Momento difícil aí, né, Fabinho? Obrigado pelo registro aqui na Nova. Silmara Petres, Polak também no Som da Nova. Bom dia, Thiago. Ótimo dia pra você. Dia maravilhoso hoje. Dia lindo, né? A Kelly Cristine por aqui também com a gente. Adriana Schelbauer Kovjikovski, sempre do Som da Nova, né, Adriana? Alô, meu amigo Chase. Chase. Cuidado com os... Abraço, meu queridão. Tá ligado aí também no Som da Nova, estralando, meu amigo Chase. Né, Chase, meu queridaço.
10: Oi, Thiago, bom dia. Aqui é Eliette dos Santos, me coloca no sorteio. A gente tá escutando essa rádio maravilhosa.
1: Ah, não, aí falou, gavou nós aí. Gavou nós a rádio, aí o ouvinte tem preferência, né? Tem preferência. A Josi Freire, também com a gente sempre aí no Som da Nova, seja bem-vinda. Bom dia, Thiago, tudo bem? Hoje é aniversário da minha filha Ellen, parabéns pra ela. Quem sabe ganha um sorteio, vou tomar um café com ela. Virceli Aparecida Geschwentner, parabéns então aí pra Ellen, né, Virceli? Felicidades, que essa data se repita por muitos e muitos anos aí, tudo de bom, tá bom? Bom dia, Thiago, manda um abraço pra Ângela, tá derretendo a máquina de costura, ali no ateliê da Ângela. Na escuta da Nova. Abraço, meu querido. Walter Zetel na Nova. A Ângela vem fumaçando a máquina ali, né? Ligada aí na 104,5 da Mais Que Poderosa. Tamo junto, 10h05. Já preciso ir pro próximo intervalo, mas tem muita gente que se liga na gente aí, ó. Pessoal da Gráfica Costa, meu amigo José Iranel. Bom dia, quero ganhar essas coisas gostosas da Casa das Delícias, pra aquele cafezão. Márcia Cruzel, tudo bem, Marcia? Tá participando? Oi, aqui é a Jéssica. Manda um abraço pro meu pai Milico, lá na Calhas e o Mafra. Uma excelente quinta-feira a todos, que estamos na correria do trabalho, mas sempre do embalo da melhor rádio. Valeu, Jéssica. Um abraço pra você, pro Milico. Pessoal aí da Calhas e o Mafra, meus parceiraços, estão ligados sempre aí com a gente também. Beleza, Milico? Um abraço, meu queridão. Vontade de pregar a mão no ouvido hoje, cara. Abraço pra vocês aí, tudo é bom. Tamo junto. Bom dia, Thiago. Coloca no sorteio aniversário aí dela, a Zélia do Rocio de Andrade. Ô, Zélia, parabéns, tá participando com a gente aí também na promoção, né? Josélia Veiga, por aqui também no Som da Nova. Claudinha Voel, né, Claudinha? Pessoal da JBS, um abraço pra vocês. Passando pra agradecer pelo prêmio de ontem, uma delícia. A Maria Veiga, né, Maria? Bacana, ela foi a ganhadora da promoção do Avenida Lanches ontem. Sirlei Rodrigues da Vila Ivete, Adelaide Moraes Melo também no Som da Nova. Bom dia, Tiagão, vai Corinthians. Michael William de Souza, tô sem coragem de falar, você vai Corinthians. Tô sem coragem. Adrianinha Colas também no Som da Nova, né, Adrianinha? A Daniane Rosa Balas por aqui também, seja bem-vinda na 104,5 nessa grande audiência da Nova. Todo mundo na Nova. Bom dia, manda parabéns para nossa querida Ellen, que se nós ganhar, vai comemorar com a Ellen, a Virceli e a Marcela Veiga. Legal, um abraço aí, boa sorte. Fala, guri, tudo certo? Lã Correia, coloque no sorteio aí, tudo é bom para vocês na rádio. Valeu, obrigado. Victor Batista da Costa aí também no Som da Nova, né, garotinho? Mais uma pra nós de intervalo.
11: E aí, Tiagão, que mora no meu coração.
1: Ô, meu todo queridão. Bom, filho.
11: É, coloca meu nome no sorteio, meu nome é Ian. Quero mandar um abraço pra todos os meus familiares, todos os ouvintes que estão me ouvindo. O melhor locutor do Brasil e pra todos os meus familiares. Aê. Coloca meu nome no sorteio, meu nome é Ian. Também quero mandar um abraço pra minha mãe, Rose, que trabalha no posto de saúde com as enfermeiras. pra todos os meus amigos e amigas e pro melhor do locutor do Brasil, que tô falando com ele agora.
1: Valeu, filho, tá participando aqui, tá bom, Ian? Um abraço pra você, tá entregue o seu registro aqui na 104,5. Tudo de bom.
12: Bom dia, Thiago. Tudo bom, meu querido?
13: Tudo bem, Thiago.
12: Quero participar do sorteio da Casa das Delícias.
1: Achei que ia falar Calhas Rio Mafra.
12: Meu companheiro de todas as manhãs. E como eu sempre digo, é a pessoa certa no lugar certo. Tudo de bom pra você, pros teus familiares.
1: Obrigado, Adelcio. Um abraço carinhoso pra você também na família aí, tá bom? Seja bem-vinda sempre aqui na Nova.
14: Bom dia, Thiago, tudo bem com você? Me coloca no sorteio, por favor. Meu nome é Aisha Maria Polato Munar. Um beijão. Beijo a todos os ouvintes. Um abençoado dia pra vocês.
1: Obrigado, meu amor. Beijo, Aisha, pra você e pra família aí, tá bom, meu anjinho?
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1: Exatamente, esse bloco no oferecimento da Nobre Ofício, a nobreza, claro, de fazer bem feito, também apoio da melhor internet fibra ótica, volta amanhã, a partir das 9 horas da manhã. Tá bom? Daqui a pouquinho tem a sua hora, estaremos comigo em supermercados, com o Lojão da Economia, lugar de gente feliz e Strack Motos Honda, e claro, você dando play na Nova até as 11 horas da manhã. 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Participa aí, WhatsApp da Nova, tô te esperando.

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0: 10 e 15.
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0: 10 e 16.
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1: 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A participação do ouvinte até às 11 horas da manhã. 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
2: É, o prazer é sempre inenarrável poder estar junto com você na manhã desta quinta-feira, dia lindo aqui na Mola Propulsante do Planalto Norte Catarinense. Como diz o antigo, um céu de brigadeiro. 18 graus de temperatura no Castelinho da Comunicação, 65% umidade relativa do ar, ventos de 10.

0: quilômetros por hora. E hoje as máximas que devem se aproximar de 26 graus. Hoje dia do Guarda Civil e também hoje dia do Biólogo. 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Lembrando que daqui a pouquinho tem um sorteio de R$100 para você gastar da panificadora Casa das Delícias do meu amigo Cirineu Padeirinho. 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
1: 10 e 19.
0: Henrique Juliano na Nova com João Neto e Frederico. 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

0: 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Daqui a pouquinho tem mais aqui na Nova.
1: 10h23.
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2: No Castelinho da Comunicação, 19 graus.
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0: Muito bem, estamos apresentando o programa Área VIP na Nova, no oferecimento sempre à sua hora do MIG Supermercados, do nosso lojão da economia, lugar de gente feliz, e Strack Motos Honda. 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Como diz meu amigo Binga, vamos se botandinho no WhatsApp da Nova, no 3642-3955. Daqui a pouquinho tem sorteio de ingresso para você curtir o flashback que acontece no próximo sábado, ali no Celeiros Clube. DJ Paca, DJ convidados e também a presença do nosso DJ Jota, o Jota da Nova vai estar lá também. Curtindo esse programa maravilhoso, querendo ganhar os R$100 para comer bolo de abacaxi. É a Maria Becker dos Santos. Tudo bem, Maria? Comeu bolinho de abacaxi, louco de bom, né? Lá da panificadora Casa das Delícias, um espetáculo. Samir Becker da Cruz aí também com a gente no Som da Nova. Grande abraço, obrigado pela companhia também. A Emilena Aparecida Schellbauer, ligadinha aqui na nossa programação. Tiagão, sempre na escuta. Arque meu nome no sorteio, Deus abençoe. João Daniel Erzer, bairro Bom Jesus. Nunca veio, bem-vindo. Rafael Carlos Schellbauer também com a gente aí no Som da Nova. Coloca meu filho no sorteio, Carlos Eduardo. Valeu, tá participando. Tudo de bom. Odete Frogel com a gente também no Som da Nova. Verlane Bielek, bom dia, Tiago. Manda abraço pro meu esposo Rodrigo e todos na escuta. Valeu. Um abraço pra vocês, boa quinta-feira. Tamo juntos aí no Som da Nova. Amarildinho, o meu craque.
1: Fala, Tiagão. Bom dia, meu garoto. Como é que tá? Tranquilinho? Pois
0: estamos faceiro.
1: Abençoado, né? Depois das... Um temporal, um dia abençoado pra nós hoje, né?
0: Obrigado, meu garoto.
1: Deu show de bola nosso jogo ontem, né?
0: Ah, ontem.
1: Quarto das estrelas, né, meu garoto?
0: Ontem nós... Um
1: jogão, hein? Até parece um jogo de mentiroso, né? 3-3, né? Mas deu boa, né? Piazinho, show de bola e a resenha é melhor ainda, né?
0: Vai, Deus o livre.
1: Beleza, Piazinho? Tamo junto e misturado aí. E um abraço aí, pô, secadores aí do meu Vascão, né? Vascão. Deu show ontem. Beleza, meu menino? Um abraço aí.
0: Valeu, Marildinho, nosso craque da Quarta das Estrelas. Resultado de mentiroso, né, Marildinho? 13-13, mas tá louco? Se for contar o resultado desse, que eu não acredito, né? Abraço, meu garoto. Abraço pra nação vascaína, o Vasco classificado aí pra, se eu não me engano, as semifinais, né, da Copa do Brasil. Olha o Vascão. Mexa, né, bicho, velho? Abraço, Marildinho, meu craque.
2: Bom dia, Tiagão. Tilinho passando aí pra marcar presença na rádio, hein?
0: Nós.
2: Sabe essa lenda aí, ó?
0: Quem?
2: Lenda viva aí, ó. Escuta aí.
3: Diga. Eu tinha um cachorro bagreiro.
0: Credo.
3: Eu sempre conto a história desse cachorro bagreiro, que é muito bagreiro. Que eu ia na... pescar, mas não levava anzol, sabe? Os caras não me acreditam. É uma pena que eu perdi o meu cachorro bagreiro. Muito bagreiro, um cachorro amarelo que eu tinha da boca preta.
2: Manda aquele abraço aí pra todos aí.
0: Bota a marcha,
2: deixa de colar. Tchau, obrigado. Bota nós no sorteio.
0: Valeu, Tininho. Ai, ai, ai. Cada uma, né, já vem. A hora que tá sobrevoando o Cabaleiro hoje aí na 476 ou não?
4: Bom dia, Tiagão. Cabaleiro por cá, passando aí pra confirmar a audiência. Tiagão, toca pra nós aí com o Dudu Costa. A música Eu Quero Esse Amor, quero oferecer a todos os ouvintes aí, desejando a todos uma excelente, abençoada quinta-feira a todos. Tiagão, estamos por cá, sobrevoando a 476 em busca do São Mateus do Sul. Ah, Tiagão, ia me esquecendo, tem uma pessoa aí que tá morrendo de saudade sua, mandou um áudio aí pra você, vou mandar aí pra você ouvir aí.
0: Ah, meu Deus, quem que tá com saudade de mim aí que mandou áudio da Terra? Três tipos de medo, quem?
5: Bom dia a todos, bom dia. Bom dia, Thiago. Um beijo pra você, viu, amor? Claro, da cavalona, negócio que me deu louco em mim. Finge... Ah, Thiagão, para. Sou eu, a mamãe. Tô saudade. Vamos mais
0: junto, galera? Aqui é Corinthians, mamãe. Aqui é Corinthians. História que é essa, cavaleiro?
5: Bom dia a todos.
0: História que é essa, irmão?
5: Bom dia. Bom dia, Thiago. Um beijo pra você, viu, amor? Claro, da cavalona, negócio que me deu louco em mim. Finge... Ah, Tiagão, para. Sou eu, a mamãe? Tô saudável.
0: Ai, sou eu, mamãe, sai fora.
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0: Tem que morrer amigo desses caras aí, né? Tem que morrer amigo. Veja o que eles inventam pra nós aí. Você carcule.
7: Bom dia, Thiago, tudo bem? Coloque meu nome no sorteio. De 100 reais da panificadora Casa das Delícias. É a Ingrid Sofia Medeiros Alves de Siqueira.
0: Beijo pra você, meu amor. Beijo na família aí, tá participando. Abraço papai e na mamãe aí também, tá bom? Ótimo dia pra vocês, Deus abençoe.
8: Câmbio, Thiago, bom dia, bom.
0: Bom.
8: Por cá o bolacha do Inferninho. Ô, Thiago, hoje tem festa lá em casa.
0: Ah, é?
8: Aniversário da minha mãe, lá, 78 anos de idade. Mandar os parabéns pra ela, muitos anos de vida. Pra dona Marlene, ela tudo de bom na vida dela. Um abração, mãe, te amo.
0: Ô, dona Marlene. Hoje estreando mais uma mandioca no Jardim da Existência, hein, dona Marlene? Mas olha, hoje tem festa na família Agré, então. Só me diga que hora que é o bolo, que é o salgadinho, que nós vamos lá dar um abraço na Marlene, né? Bem cara de pau ainda, né? Parabéns, dona Marlene. Felicidades para a senhora, nossa ouvinte aí também, né? Desde do tempo da antiga emissora, dona Marlene sempre nos acompanha aqui. E agora também com a gente na 104,5. Parabéns, dona Marlene. Deus abençoe a senhora. Felicidades, tá bom? Bastante saúde. Tudo, irmão?
9: Bom dia, Thiago. Tudo bem?
0: Oi.
9: Manda um abraço lá pro meu filho que tá de nível hoje. Me coloca no sorteio aí. Se eu ganhar, eu vou presentear ele.
0: É.
9: Obrigado, Roseli de Fátima dos Santos.
0: Tudo bem, Roseli. Seja bem-vinda. Tá participando também. Tudo bom. Um abraço pro filhão aí. Deus abençoe.
10: Bom dia, Thiago.
0: É.
10: Aqui eu vi o Sulila. Põe meu nome no sorteio. E tudo bom.
0: Tudo de bom. Família Lima, né? O pessoal sempre ligados com a gente também aqui no Som Bacana da Nova. Uma excelente quinta-feira.
11: Bom dia, Thiago.
0: Oi.
11: Que Deus abençoe a todos, que Deus ilumine.
0: Amém.
11: E eu gostaria de participar do sorteio das Casas da Delícia, pra fazer um cafezão bem gostoso. Beleza? Um abração. Tudo de bom.
0: Um abraço. Se não me engano, é a dona Inês, né, dona Inês? A mãe do Fabião aí. Beijão carinhoso para a senhora, seja bem-vinda também aqui no Som da Nova, tá bom? Oi, Kátia Lansky, tá ligada com a gente também aqui na 104,5, bom dia. Bom dia, Thiago, tudo bem? Abraço para nós, estamos aqui no Buteado Lajeado, Simone de Jesus Schermack e Ricardo de Carvalho. Ô, meu povo interiorano! Forte audiência da Nova, um abraço para vocês, obrigado aí pela companhia também, tá bom? Sejam bem-vindos à Nova. A Rosângela Martins, manda parabéns aí pra mãe do meu namorado. Tá no aniversário, que Deus lhe conceda muita saúde, paz e felicidades. Então tá certo, parabéns aí pra ela, Deus continue abençoando, né? Nazari Pires, Martins Spaltz, com a gente também no som da 104,5, tudo de bom.
12: Bom dia, Thiago. Me coloca nesse sorteio, Yuri Gabriel de Oliveira. A rádio pra mim, de manhã... Faz a minha manhã muito mais feliz.
0: Oh.
12: E vamos tentar ganhar, né, pra reunir na minha família, pai lá.
0: Claro, tá participando, filho. Abraço pra vocês e obrigado pela companhia também aí no Som da Nova, tá bom? Tudo de bom.
13: Bom dia, Thiago, sou Marcelo Antonella. Bom dia, Thiago, sou a Marcela.
0: Diga, minha criança.
13: Antonella. Barro Alto. Põe no sorteio.
0: Quem que tá falando junto com você, hein?
13: E manda um parabéns pro meu avô que ontem foi aniversário ontem.
0: É?
13: É Pedro de Ville.
0: Quem que tá falando aí com você?
13: Né? Um abraço, tchau.
0: Um abraço.
13: Melhor locutor do Brasil. Tchau, o melhor locutor do Brasil.
0: Opa! Quem que tava soprando você na mensagem, meu anjo? Um beijo, independente de quem seja. Ai, ai, ai. Mais uma pra gente ir pro intervalinho.
14: Moda pra chorar, e
15: bom dia, Thiago.
0: Amanhã
15: no sorteio, vocês vão aí pra mim, fazer um favor, hein? Uma dessa eu ganho. Tamo aqui pra Mafra. Beleza, guri. Um abraço.
0: Renato. Quem diz que arrisca no petisca, por favor, é da Casa Francisca. Já dizia aquele Gabriel Pensador, né?
16: Bom dia, Tiago. Tudo bem? É verdade que você vai na Jararaca?
0: Depois eu te conto. 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
17: 10h40.
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0: Vamos lá com notícias direto da Central de Jornalismo aqui da Rede Nova de Comunicação, das nossas emissoras. Porque a notícia é importante, viu, gente? O Rio Negro atingiu marca de 8,45 centímetros às 10 da manhã dessa quinta-feira. Segundo dados do monitoramento hidrológico da Copel, o nível do Rio Negro segue subindo, mantendo o cenário de atenção, principalmente para moradores das áreas próximas às margens. Em Rio Negro, segundo dados da Secretaria da Assistência Social, divulgados na noite de ontem, 6 famílias, totalizando 21 pessoas, estão abrigadas no ginásio de esporte José Miller. Outras duas famílias, com 10 pessoas, estão desalojadas e permanecem em casa de familiares e amigos. A prefeitura reforça que as pessoas que deixaram suas casas, mesmo sem o apoio da Defesa Civil, também precisam formalizar o cadastro pessoalmente para ter acesso à assistência do poder público, caso necessitem. O atendimento é realizado no ginásio José Miller durante o expediente. Segundo a Prefeitura de Mafra, 2 abrigos estão ativos no ginásio do SEMA, são 44 pessoas de 13 famílias. Já o segundo abrigo instalado no Francisco Isabel estão 2 pessoas de 5 famílias indígenas. As equipes da Defesa Civil seguem monitorando a situação e os pontos mais sensíveis dos 2 municípios. A orientação é para que a população acompanhe os comunicados oficiais e fique atenta a possíveis mudanças do nível do rio ao longo do dia. Aproveitando também aqui a informação da Central de Jornalismo aqui da Rede Nova de Comunicação, que hoje ainda, né, o Rio Negro está subindo, ele deve estabilizar nas próximas horas, é o que a gente espera, mas amanhã volta a chover, né, gente? Amanhã e sábado. Então, principalmente você que está aí na área ribeirinha, você que está acompanhando, continue em atenção, porque amanhã deve voltar a chover e a chuva deve se estender até sábado, né? Principalmente aqui, nós que estamos na divisa com o Paraná. A frente fria deve passar amanhã pelo oceano, deve jogar muita umidade, a gente deve ter chuva amanhã e principalmente no sábado, né? Então, como a gente está em divisa com o Paraná, são as áreas que mais devem chover a partir de amanhã. Então, você que está nos ouvindo, está acompanhando, é ribeirinho, o rio está perto da sua casa, tenha atenção, porque ainda hoje ele deve subir e amanhã deve voltar a chover, o que redobra ainda mais a atenção. Com as informações da Central de Jornalismo da Rede Nova de Comunicação, assim que precisar, a gente para a programação e traz mais informações para você, direto da Central de Jornalismo da Rede Nova de Comunicação.
17: 10h45.
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0: Muito bem, sol e calor na quinta-feira e amanhã passagem de uma nova frente fria em Santa Catarina, assim como eu acabei de mencionar, né? Hoje, quinta-feira, tempo firme com predomínio de sol e algumas nuvens. Temperatura e elevação com máximas à tarde varia entre 22 e 28 graus. Vento nordeste a noroeste fraco a moderado com rajadas na Grande Florianópolis e no litoral sul. Sistema uma massa de ar frio afasta-se para o oceano e amanhã, sexta-feira, já dá uma prévia, como já falei. Nebulosidade variável e chuva no decorrer do dia do oeste ao sul do estado, atingindo as demais regiões entre a tarde e a noite. Risco de temporais isolados a partir da tarde do oeste ao norte do estado, principalmente aqui no Planalto Norte, divisas com o Paraná, como eu já mencionei para vocês. Temperatura diminui devido à cobertura de nuvens e à chuva. Sistema é uma frente fria que passa por Santa Catarina e é essa chuva que deve também se repetir no sábado, já dando spoiler, né? Especialmente entre Grande Florianópolis Norte e o Planalto Norte, novamente as divisas aqui com o Paraná deve ter temporais isolados no final de semana. Então a gente vai ter chuva amanhã e ainda sábado, por isso atenção com o tempo e principalmente a comunidade ribeirinha com a elevação dos níveis dos rios. Nesse momento aqui no Castelinho da Comunicação, termômetros marcam 20 graus.
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3: 10h54.
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0: Muito bem, 36423955, antes da nova, você participando aí com a gente. Tava escutando aí no off aqui, seu João, as mensagens do senhor, mas acho que não terminou, né? Não sei se o senhor ia contar uma piada pela metade. Qualquer coisa, quando é novo aí, seu João, nosso eterno contador de histórias. Cassidy Twig, seja bem-vindo aqui na nova. Alô, Tio Ag, meu craque, Tio Ag Cidral da Costa. Sempre ligado com a gente aí na 104,5, meu queridaço. Abraço, obrigado pela companhia aqui com a gente. Tudo é bom, sempre de areio.
1: Bom dia, Thiago. Até o Sérgio Rodrigues de Lima aqui do Bairro Alto.
0: Ô, Sérgio.
1: Estamos na escuta aqui no serviço, é. Nova era.
0: É bonito.
1: Coloca, se for possível, coloca o meu nome no sorteio.
0: Claro, Piazinho, abraço pra você e o pessoal que tá no trampo aí na quinta-feira, né? Estão ligados aí no som da nova, tudo de bom. Bom dia, Cíntia Machado Câmer, sempre com a gente também, né? Seja bem-vinda em 104,5. Aí vocês, abraço a nova, ela, 40 anos abraçando vocês.
2: Fala, Pia. Fala. Bom dia. Queria dizer pra você aí um forte abraço aí pra Rádio Nova Era. Aí, se tocar uma música das boas aí pra mim, hein, que hoje vou ter que fazer uma lavação no carro aí. Não te digo nada. Opa.
0: Saúde.
2: Pulou, rapaz. Quero mandar um forte abraço pro meu pai. Quero que você veja bem aí.
0: Valeu. Abraço, meu queridão. Tá que nem o Rudy, às vezes já falar com o Rudy quando você tá contando uma história pra ele ali. Como é que é, mano? Que é? É. Daí trava o que a gente tava falando, né? Pensa num piazinho, cara.
3: Eu queria participar do sorteio, tudo bom? Você da rádio, tchau.
0: Tchau, obrigado. Oi, Adriane Saindel, tá ligada com a gente, as meninas da Amplamed, bom trabalho pra vocês. Franciele Gruber, também, sempre na escuta da nova, seja bem-vinda. Bom dia, primo, gratidão pelo dia de hoje, tamo de parabéns, esse dia 3 de setembro, ficando mais velho, homem do céu. Ô, meu primo, Fábio Skrinski aí, parceiro velho, aniversário hoje, primo, felicidades, Piarrinho. Deus abençoe, domine e proteja muita saúde aí, tá bom, Fábio? Esse é gente nossa, o primo velho aí, né, primo? Felicidades, meu irmão. Deus abençoe sempre, sempre, sempre, sempre. Bom dia, Aldo Martins, Volta Grande, curtindo o seu programa, tomando um chima com a mulher da minha vida, a Célia Regina. Opa, valeu, Aldo. Um abraço pra você e pra primeira dama aí também, tá bom? Pessoal da Volta Grande, obrigado pela companhia sempre aqui na Nova. Terezinha, manda um abraço pro meu marido Cabral. Sempre na escuta. Valeu, Joel Jungles, por aqui também. Ó, Adnacir.
4: Bom dia, meu amigo Thiago.
0: Bom dia.
4: Aqui é a Adnacir Aparecida Lorena, da localidade de Irara. Uhum. Coloca o meu nome no sorteio da Casas da Delícia. E manda um abraço aí pra minha amiga Marli Spott, que está na Restinga, a sua mãe, a dona Ana. E para todas as minhas amigas que estão na escuta. Forte abraço para você, Thiago. E vai, Palmeiras! Abraço!
0: Não. Palmeiras que não se bobeia no Campeonato Brasileiro, né, Adnacir? Flamengo, velho, tá na cola. Se bobear, acho que empurra o boné. Viu? Bom dia, Thiago. Manda abraço pessoal e da confecção da Jane. Um abraço para Carla, que tá de folga hoje. É a Jane Patrícia de Lacerda. Valeu, tudo de bom pra vocês aí, bom trabalho. Pra quem tá de folga, bom descanso. Salve, Tiagão. Diego de Paula Barbosa do Bunhal. Ótima quinta a todos. Valeu, garoto. Ótima quinta-feira pra vocês aí também. Tiagão, vai ter xerbalzada hoje? Hoje eu acho que não. O xerbalzão tá de bicicleta lá em Taiópolis, diz ele. Duvido. Duvido, mas tudo bem, né? Fazer que acredito. Pessoal da CWB, o Clóvis, também estão ligados aí no Som da Nova. Abraço pra vocês. Obrigado pela companhia também aqui na 104,5. Tudo de
5: bom. Bom dia, meu grande irmão Tiagão. Escutando essa programação aí, meu queridaço. Então aí.
0: Tamo
5: um
0: aí.
5: Um abraço, Amarildinho. Meu craque, Amarildinho aí.
0: Ah, esse é diferenciado.
5: Fizemos algumas,
0: né,
5: batalhas aí com a Marilda aí. Deixa um abraço pra ele aí, pra todos os amigos que estão na escuta aí, beleza, Tiagão? Um abraço e tudo de bom.
0: Valeu, Itaqui. O Amarildinho é nosso querido vovô menino. Pra acompanhar o homem pra jogar bola, homem, tá louco? O homem corre e não cansa, tá louco? dia, tudo bem? Bom dia, Thiago. Pessoal da Vidrolim, sempre na escuta da... Valeu, Gisélia. Pessoal da Vidrolim, sempre ligados com a gente, né? Sejam bem-vindos aqui no Som da Nova sempre. A Eliane Vozinhac, do bairro Bom Jesus. Alô, Thiagão, meu controlador de tráfego preferido. Tá ligado aí também no Som da Nova, né, meu irmão? Obrigado pela sintonia também aqui com a gente. Bom dia, Thiago, beleza? Confirmando a audiência, abraço, Deus abençoe. Bora pro sorteio. Oleni Putkamer, da Nova. Valeu, gurizinho. Um abraço, tá ligadão com a gente aí também. Seja bem-vindo na Nova. Obrigado pela sintonia.
6: Bom dia, Thiago. Tranquilo. Mandou um alôzão pra nós aqui no Bairro Alto. Pediu eletricista. Estamos ligados na Nova aí. Esse locutorzão maravilhoso aí. Toca só o que nós gostamos. E manda uma música dos Monarcas aí pra nós, qualquer música. Um abraço.
0: Valeu, Elpidio. Um abraço, meu garoto. Obrigado pela companhia também, pessoal do Bairro Alto. Grande audiência aí da Nova, né? Bom dia, Thiago. Quero desejar feliz aniversário pro meu sogro, Sebastião. Pai do Jota, que Deus abençoe e ilumine, que ele tenha muitos anos de vida. Viva o Bastião, ô seu Bastião, um abraço pro senhor. Valeu, Jennifer. Um abraço pro seu Bastião, é o pai do Jotinha. Saúde aí que a gente deseja pro senhor, viu, seu Bastião? Às vezes deu um susto de nós aí, né, seu Bastião? Mas bastante saúde pro senhor. Que Deus continue abençoando sempre, que essa data se repita por muitos anos aí. Tá bom, seu Bastião? Pai do Jotinha aqui da Nova. Felicidades pro senhor aí. É o que a gente deseja, muita saúde, né, Jennifer? Que nem diz o resto, a gente vai levando. Parabéns, seu Bastião. O Jota que traga o bolo pra nós aqui na Nova, daí. Bom, pra nós comemorar, bebemorar.
7: Ô, Thiago, bom dia, bem bom. Tá. Rapaz, o Palmeiras que se esperte. Já estamos fungando no cogote deles aí.
0: Sentindo.
7: Se a Bob é um pontinho só.
0: Exato, falei
7: se
0: ontem.
7: Se a Bob é que nós empurramos o boné neles aí.
0: Falei ontem pro compadre palmeirense ontem.
7: Beleza? Depois do sorteio aí, ganhou um brinde aí da panificadora. Um abraço aí, tudo de bom.
0: Se tem uma coisa que vocês podem falar, gente, pode até não gostar, viu? Do Flamengo, vocês podem não gostar do Corinthians. Mas uma coisa que esses dois clubes têm em comum é o famoso deixar chegar. Falei isso pro compadre antes. Falei, ó, vocês estão com um ponto na frente, se agilizem, comecem a jogar bola, porque se o Flamengo passar, não pega mais. E não vai pegar. Entendeu? Ah, mas tem confronto direto. Se tiver na frente, vou empurrar o boné. Se inscreva o que eu tô falando aí. Sirlene de Oliveira, tá ligado no Som da Nova? O Gabriel tá mandando beijo. Quem? Ah, Lori, o Gabrielzinho é o filho da Fabi? É isso? Mas olha, que figurinha. Um abraço. Aí, Gabriel, tá bom, garoto? Tamo junto aí no Som da Nova. A Marli Terezinha atacou as lombrigas no meu marido Wilson, que é bolo, daqueles bem gostoso. Ei, Wilson, aí, ó. Tacou as bichas aí, que nem dizem. Faz parte. Manda abraço aí pra turma do Polo de Rio Negro da Prefeitura, Mônica e Karina. Karine, né? Um abraço aí, Cleomar Becker. Valeu, um abraço pra vocês aí, tá bom, gente? Excelente quinta-feira pra galera. Tudo de bom. Oi, Thiago, Maria Eduarda, Schauer Weber. Tenha um bom dia, obrigado. Bom dia pra vocês aí também.
8: Bom dia, Thiagão. Aqui é o Jofredo de Rio Negro. Quero ganhar R$3 aí da Casa da Delícia.
0: Tá bom, filho. Tá participando, boa sorte. Obrigado pela sintonia também aqui no Som Bacana da Nova. Tudo de bom, comandante.
9: Bom dia, meu amigo Thiago. Quinta-feira sagrado, né? Participação.
0: É.
9: As delícias. Tá dando dinheiro hoje, mas gastamos tudo lá também, não dá nada, né?
0: Claro.
9: Vai que dá certo, vai que
0: cola. Claro.
9: E o futebolzinho de ontem? Ontem deu equilibrado, né?
0: Porra.
9: Empate lá nos 45 do segundo tempo já. Mas tá louco de bom. Uma ótima quinta-feira pra todos aí, que esse sol maravilhoso e abençoado continue pelo resto do dia, pelo menos.
0: Comandante Kreski, ligadão aí com a gente, jogaço, né, comandante? Contei pro pessoal 13-13, o pessoal não acredita. E nós o tempo inteiro perdendo o jogo, isso que era pior ainda, né, cara? Empatamos no apagar das luzes ontem, né, comandante? Mas olha, jogando embora, velho. Vamos nessa, 11:08.
10: Bom dia, Thiago. Coloca no sorteio. Quero ganhar esse bolo.
0: Que?
10: Daniele Colasso Fernandes.
0: Quem que tá sorteando o bolo aí hoje? Eu não tô sorteando o bolo, Daniele. Que rádio que você tá ouvindo aí, mulher? Mas, olha... Além de folia.
11: Fala, Thiagão. Bom dia, bom dia. Manda um alô pra pesada da Marcenaria FS aí.
0: Madureira.
11: Pro Dodô, pro Edson, pro Samuel.
0: Madureira.
11: Pro Márcio aí. Beleza, Thiagão?
0: Um abraço, meus queridos, meus parceiraços aí, né? O Samuco, o pessoal da Marcenaria FS. Nossos parceiraços aqui na Nova também, né? Tá afim de imóvel sob medida? Chama a Marcenaria FS, lá de Assambão, chama o Samuca lá. Diga que é ouvinte da rádio e exige um desconto, né, Samuca?
12: Bom dia, Thiago, tudo bem?
0: Oi.
12: Coloca no sorteio, Karina de Lima Dória. Ótima quinta-feira pra todos.
0: Obrigado, Karina de Lima Dória, ligada também no Som da Nova. Gente, é muito bom interagir com vocês, a nossa hora passa aqui, ó. O intervalinho já tá me chamando. Muito bem, a Zora que volta amanhã, a partir das 10 horas da manhã, no oferecimento sempre do MIG Supermercados. 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Parabéns, fiquem ligados aqui no Som da Nova, que durante a programação do Jotinha hoje, lá no Clássicos da Nova, a partir das 17 horas, tem mais ingresso para vocês também, tá bom? Continue na Nova!

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0: litro. 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

0: 11:16, nota de falecimento à funerária São Gabriel. Comunica o falecimento de Sebastião dos Santos, ocorrido ontem com 79 anos. Está sendo velado na Capela de Mafra. Seu sepultamento se dará hoje às 16h para o cemitério de Mafra. Funerária São Gabriel comunicou com pesar o falecimento de Sebastião dos Santos. O mesmo era mais conhecido por Tião.
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3: 11:17.
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0: Bom demais ter a sua companhia, bom demais, é claro, ter o carinho incomparável da sua audiência. Seja muito bem-vindo, seja muito bem-vinda aqui no Som da Nova na manhã dessa quinta-feira, dia 3 de setembro, ano é 2026. Termômetros, claro, marcando nesse momento, aqui no Castelinho da Comunicação, 21 graus de temperatura, 54% umidade relativa do ar, ventos de 11 km por hora, dia lindo.

0: né? Dia lindo na mola propulsante do Planalto Norte Catarinense. Hoje dia da Guarda Civil, também hoje dia do biólogo. 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Daqui a pouquinho tem sorteio aí de R$100 para você gastar lá na Panificadora Casa das Delícias, ali na José Frost, meu amigo Sirineu Padeirinho. O Padeirinho! 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Aquele salgadinho. Também tem aquela cirolinha de vinho, que é um espetáculo, né? A gente vai sortear 100 pila daqui a pouquinho para você que tá participando lá com a gente no WhatsApp da Nova, no 36423955.
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0: Zé Felipe na Nova.

0: Muito bem, estamos apresentando as mais pedidas do Área VIP na Nova com o Zé Felipe, se eu não tivesse ido. 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
1: 11:24.
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8: Alô, amigos, aqui quem tá falando é o Marquinhos Julián Gaiteiro do Tchê Garotos, e nós também estamos aqui com o nosso amigo Tiagão no programa Área VIP.
7: Meninos aí do Tchê Garotos. Ei, saudade também, nostalgia, né? Eita. Os bailão do Tchê Garotos. Pau torava, grande. Yasmin da Cruz, ligada com a gente aqui no Som da Nova. É, Maurício Ribeiro, com a gente também na 104,5. Tudo de bom, garoto. Tamo junto aí no Som da Nova também. Nós.
9: Fala aí, Thiago. Aqui é o Jumerizio, confirmando a audiência mais um dia aí. Quero deixar um abraço aí para todos os ouvintes, hein? Pro meu irmão Maurílio Veiga. E um beijão pro meu mozão, Janir Martins. Valeu.
7: Valeu, meu garoto. Abraço para vocês aí também, tá bom? Obrigado sempre pela companhia, tão sempre com a gente aí no Som da Nova. Estralando a melhora. Estralando. Fazer, tio.
10: Bom dia, Tiagueira. Como é que você tá?
7: Ah.
10: Que boca de litro.
7: É, rapaz.
10: Quinta-feira, pouco bom. Coloca o nome do sorteio aí, Juan Rodrigo do Oliveira, tô voltando do tal de Itaiópolis.
7: Vou pensar no teu caso.
10: Beleza, gurizinho, dá um tapa nos pés lá no buracão, lá em toda a turma que a gente conhece. No Cuca lá, me mandou mensagem, pedindo pra mim mandar mensagem pra você, pra você dar um tapa nele. Bom dia lá, não fica bom sem o tapa teu. Carcolha só.
7: É, o Cuca.
10: Será que essa coca é Fanta?
7: É, Cuca. O Cuca da família. Parente beludo, que nem diz. Tudo é bom, pia. A Rosemar Kalinski, ligada com a gente também. Bom dia, ouvindo a melhor. Com o melhor, confirmando sintonia. Dia maravilhoso, beijo, Vivi. Seja bem-vinda também, sempre aqui com a gente no Som da Nova. Camila Aki, confirmando também a sua sintonia. A Silmara Farias, Josmarzão Chimitão na Nova. Marli Teodoro, a Delfino. Família Martins, a Eliane Santos Gontarski com a gente também no Som da Nova. A oficina do Simas. Vocês vão ver a oficina do Simas, vocês vão ver, rapaz. Oficina do Simas. Suelen Luiz, seja bem-vinda. Rebeca Gains, também com a gente, né? Obrigado pela companhia. Crislaine Carvalho por aqui. Marli Silva, Laércio Bornatti, família Bornatti sempre com a gente. Bom dia, Thiago. Quero oferecer pro meu amor aí, Aldo Martins. Estamos curtindo a Nova, curtindo esse sol que estávamos com saudade, né? É a Célia Vieira de Corredeiras, Volta Grande, Rio Negrinho. Que bacana, Célia. Um abraço carinhoso pra vocês aí, pro maridão Alto também. Pessoal da Volta Grande aí, Rio Negrinho, sintonizados na Nova. Sejam bem-vindos, obrigado pela companhia. Maria Soares, Newton César Baideu, com a gente também. Marli Ferreira, a Keide Abre de Rio Negro, um dia ensolarado abençoado para nós, amém. Alô, Guilherme, meus amigos aí da Autopeças Renê, sintonizados aí também no Som da Nova. Um grande abraço, tamo junto.
0: Oi, Thiago, você viu que o Inter ganhou do Corinthians?
7: Não entendi, filho, que você me lembrou uma coisa dessa agora, tanto tempo faz isso, né?
0: Oi, Thiago, você viu que o Inter ganhou do Corinthians?
7: Ah, Gabriel, por que que tinha que lembrar disso aí, filho? Hã? Por quê? Ah, já passou isso aí, né? Tá bom, filho? Vamos esquecer desse tipo de coisa. Oi, Denilson, sou o José, tá ligado com a gente também, o Silvio Siqueira, Márcia Aparecida de Oliveira. Alô, meu compadre Demar, Iogurtes Carolina, estralando a nova aí, compadre. Ah, vendendo tipo bicho. Tamo junto, Vinícius Siqueira, torcedor Vasco Chamista Rentino, também aí no Som da Nova, né, meu irmão? Grande abraço. A Crislaine Ferreira, na produção dos quitutes, sempre na companhia dela. Seja bem-vinda, obrigado pela companhia também. Oi, Tere Taxista, como é que está, meu amigo? Um beijão, boa quinta-feira. Karenine Schmidt Becker, João Paulo Chaves, também aí do Som da Nova. A Roseli Carvalho, também sintonizada. Bom dia, primeira vez participando, trabalhando na companhia da Nova, é a Bianca. Tudo bem, Bianca? Nome completo aí no final do telefone 4820, tá bom? Para participar do sorteio, Eliane Alves, por aqui também, abraçando a Nova. É, a Gisela Aparecida Aki, também registrando a sua sintonia. Dionil Martins Júnior, Jubiara Ribeiro com a gente também. É muita gente aqui ouvindo a Nova, né? Bacana demais ter vocês aí com a gente. Bom dia, Tiagão. Ontem você teve a honra de jogar ao meu lado. Que jogaço, hein, amigo? Então, Rafa, o meu goleiro pegando até sinal de Wi-Fi ontem, né, Bia? Você viu como é fácil jogar com quem sabe, né? Você viu, né? Como é fácil, né? Valeu, Rafa. Obrigado pela presença aí, irmão. Ai, a Isabelle Miguel com a gente também aqui no Som da Nova, né? É, a Juscelia com a gente também. Seja bem-vinda. Nadine Santos por aqui. Um abração pra galera da GS Solução. Já mandei um abraço pra vocês aí. O pessoal tá na fabricação de porta de elevação lá e também estão ligados com a gente aí no Som da Nova. Túlio, Amanda Krieger com a gente também, bom dia. Anderson Hamilton Ubrich no Som Poderoso da Nova, tá registrando a participação aí também.
6: Bom dia, Thiago, que Deus abençoe essa quinta-feira maravilhosa aí.
7: Linda!
6: Muitos dias de temporais, agora um dia abençoado hoje, fale, né? Mulher. Que Deus abençoe todos nós, todos vocês aí também.
7: Amém.
6: E me coloque nesse sorteio aí também.
7: Claro, tudo de bom, Ana. Tudo de bom, vamos aproveitar esse dia lindo, né? Não querendo ser chato e ruim, mas amanhã chuva de novo. Ui, que saco. Vamos nessa.

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2: E essa quinta-feira, tempo firme, predomínio do sol e algumas nuvens em Santa Catarina. Temperatura em elevação com máximas à tarde entre 22 e 28 graus. Vento nordeste a noroeste, fraco a moderado com rajadas entre a Grande Florianópolis e o litoral sul, entre 40 a 60 quilômetros por hora. Sistema uma massa de ar frio que vai se afastando para o oceano, como já adiantamos a partir de amanhã, principalmente aqui no Planalto Norte, no norte e no oeste, deve voltar a chover. E claro, né, gente, de forma isolada, risco de temporais não pode ser descartados, principalmente amanhã e também no sábado. Portanto, a chuva deve voltar para nossa região.
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2: 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Esses 40 anos da Nova, essa aqui também desfilou o talento. Já foi considerada uma das mulheres mais bonitas do mundo, né? Shania tem na Nova. Ó.
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0: Shania Twain, 104,5. Man, I Feel Like a Woman é o nome dela. Eu vou rapidinho pro nosso intervalo, daqui a pouquinho na volta eu vou fazer o sorteio então dos R$100, valendo R$100 para você gastar lá na panificadora Casa das Delícias, tá bom? Então você que participou no 36423955, boa sorte. Lembrando, né, gente, é de praxe, a gente não consegue atender todo mundo devido à grande audiência, à grande demanda de mensagens, mas você está no nosso sorteador, está participando, então daqui a pouquinho, na velocidade do rádio, eu trago mais algumas participações e faço sorteio para vocês. Mas todos que mandaram mensagem estão no nosso sorteador, ele vai começar a trabalhar a partir de agora, daí no final ali da programação eu informo e a gente avisa também o ganhador ou a ganhadora dos R$100 da panificadora Casa das Delícias para gastar lá na panificadora Cenzão Mue. Esse 100 pila lá na panificadora Casa das Delícias, tá bom? Você que participou, boa sorte!
1: 11:49.
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0: 11:53, nota de falecimento. A funerária São Gabriel comunica o falecimento de Sebastião dos Santos, ocorrido ontem com 79 anos. Está sendo velado na Capela de Mafra. Seu sepultamento se dará hoje às 16h para o cemitério de Mafra. Funerária São Gabriel comunicou com pesar o falecimento de Sebastião dos Santos, mesmo era mais conhecido por Tião.
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0: Ai, ai, como passa essa hora, né? Vamos lá pro WhatsApp da Nova, faltando 5 minutinhos pro meio-dia, daqui a pouquinho tem a propaganda eleitoral obrigatória gratuita, conforme lei 9.504 de 97. Vou mandar uns abraços aqui rapidinho. A Bruna Lizine, a Bruna, sempre com a gente, seja bem-vinda aqui no Som da Nova. Obrigado pela sua sintonia. João Teixeira, o João Siqueira Sobrinho também aí com a gente. Leonilda Plonkowski, Leonilda, seja bem-vinda. Sueli Gomes, também de Rio Negro. O Wilson José Becker, confirmando sintonia. Maurício Aque, tudo de bom. Doroteia Ribeiro, sempre com a gente também. A Mara Veiga, né, Mara? Seja bem-vinda. Francisco Sampaio, da Vila Ferroviária. 10, Rádio Ligado 11. Na Nova, grande abraço. Claudinha Boskovski. Como é que estamos, Claudinha? Boa quinta-feira aí, tudo de bom. Elza Ville, de Rio Negro. Um abraço para minha família. Valeu, um abraço para vocês. Camille Krischansky, com a gente também. Seja bem-vinda. Bom dia, Thiago. Me coloque, me largue, me bote. Me jogue nesse sorteio, seu lindão. Quem?
12: Thiago Skrinski.
0: Quem? Põe o nome nas mensagens aí, me ajude. O Sérgio Luiz Martins, bairro Bom Jesus, também do Som da Nova. Saudações rubro-negras. A Rosinei Aparecida Kleinmaier, da Vila Formosa. Ó, nossa vizinha aí, né, Rosinei? Seja bem-vinda também aqui no Som da Nova, tudo de bom. Jaqueline, tá com a gente também, Aparecida, né? Obrigado pela companhia. Jéssica Larissa de Melo. Meu amigo lá de Itaiópolis, como é que tamo aí o Mário Graff, lá na Polacolândia, estralando. Tá sem antena nova hoje, aí é bonito. Pessoal de Itaiópolis, grande abraço. Rosnilda Correia de Freitas Cararo. Diz que vai comprar tudo em cirola de vinho, né, tia Rosnilda? Mas é bom demais, né? É bom demais, né? Meu Deus do céu, bom mesmo. Juliana Siqueira Vichinski, Martins São Lourenço, na escuta da melhor, na escuta da... Obrigado pela companhia também, tá bom? Tudo de bom. Vamos lá pro sorteio, 11:58.
13: Ô, Tiagão, me coloca no sorteio. Tchau, fui, obrigado.
0: Valeu, Ed, meu queridão, meu preferidão. Braço, meu queridaço. Vontade de... pregar a mão no teu vidro. Vamos nessa!
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0: Que rufe os tambores da manhã desta quinta-feira, rapidinho, pra gente anunciar quem foi o ganhador ou a ganhadora da grande promoção de hoje da Panificadora Casa das Delícias, do meu amigo Cirineu, o Padeirinho. Vamos ver qual o telefone que vai ser apresentado aqui na tela. Ó, o final dele aqui, ó, 6022. Quem levou foi a Nadine Santos. Alô, Nadine Santos. Você acaba de ganhar, então, os R$100 da Panificadora Casa das Delícias para degustar cenzão lá na panificadora. Tá bom, Nadine? Pode passar até as 20 horas de hoje e gastar cenzote lá por nossa conta, tá bom? Obrigado, gente, pelo carinho, pela companhia, pela audiência. Está chegando a propaganda eleitoral obrigatória e gratuita, conforme Lei 9.504, de 97. Na sequência tem Emerson Souza no Sequência Hits e mais uma grande programação da Nova. Amanhã a gente se encontra às 7 da manhã com SOS Lanches e mais uma grande programação histórica. Chegando a propaganda eleitoral gratuita, se cuidem e até amanhã, se Deus quiser. Tchau.
14: 11:59.
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13: E 25.

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0: você que sintoniza a nova 104,5. Emerson Souza chegando no seu rádio nessa quinta-feira. Hoje, dia 3 de setembro. Começando mais um programa do Sequência Hits até as 2 da tarde. Trazendo para você as músicas mais tocadas do Brasil. Essa semana a gente não teve. Não teve o nosso ranking, né, inteiramente, porque ele começou na terça-feira. Mas no sábado eu prometo trazer pra você as 20 mais da semana aí, tá bom? Tá começando a sua parada de sucesso. Emerson Souza por aqui, trazendo alegria, trazendo participação, sorriso no seu rádio. É isso aí, você é meu convidado, minha convidada pra mandar seu recado, pra participar. E claro, concorrer a presente. Tá fim. O WhatsApp tá liberado pra você. 3642-3955. Manda essa mensagem pra mim. 3642-3955. Tá bom, coisa? Vem com a gente celebrar. 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Bora renovar seus looks pra curtir? As 20 mais tocadas, já já as primeiras mensagens, recados, participações, mande texto, mande áudio. É, mande áudio. Quero ver a sua participação no 3642-3955, não deixe de mandar recado, tá? Vamos nessa. 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Chega de papo, vamos de música.
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0: que você gosta, meio-dia 41. Boa tarde.
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0: Notícia.
1: Continue ligado, eu volto já.
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1: Muito bem, meio dia 47. Bom demais estar aqui junto com você. 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Essa vibe gostosa da nossa sequência Hits até as 2 da tarde. 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
1: Meio-dia 49, deixa eu ir pro intervalo. Aliás, intervalo não, deixa eu ir pro WhatsApp. Chega de intervalo, Anderson, que coisa. Vamos nessa pro nosso WhatsApp, porque a galera tá participando, tem bastante gente lá mandando recado. Aliás, os melhores ouvintes do mundo estão por aqui, né? Não, Chavinho? Lucimere Nitz-Schwentner está participando com a gente. Obrigado pela companhia. Tem mensagem de áudio chegando. Alô? Alô?
0: Bom dia, Thiago. Tudo bom? Me coloque no sorteio aí,
1: Deise Camargo
0: do Mercado
1: Cima. Não vou colocar não, Deise, porque não é o Thiago e não é bom dia. Boa tarde, tá bom? Então tá bom, né?
2: Suspeitei desde o princípio.
1: Tem uns mais por fora que braço e caminhoneiro aqui, né? Antônio Borba, obrigado pela companhia. Marilda da Silveira também, aquele abraço. A Juscelia de Lima tá participando com a gente. Oi, Juscelia. A Ellen Miriam. Oi, Ellen. Obrigado pela companhia, Ellen. Tudo de bom pra você. Ó, a Dielle tá servindo como repórter, viu? Ela tá mandando, ontem mandou foto, hoje tá mandando vídeo, dizendo que aqui encheu mais, lá no chão, não sei o quê. Ô, Dielle, quanto você cobra pra ser nossa repórter? Ah, que coisa! Lucilene, a Fátima Farias participando, obrigado pela companhia. Boa tarde, Emerson, confirmando a audiência, uma tarde abençoada pra todos. E Adriana Schobauer, obrigado pela companhia, tá, Adriana? Que mais? Boa tarde, Emerson, confirmando a audiência, Claudineia Martins. Oi, Claudineia! Manda um abraço pra minha mãe Sandra, ela adora te ouvir. Quem tá mandando é o Cauê, valeu, Cauê. Beijo na bochecha da mamãe, tá? Oi, Emerson. Oi. Marina participando com a gente, obrigado pela companhia, Marina. Obrigado pela sintonia, tamo junto. Aline Santos, boa tarde, Emerson. Coloca meu nome em sorteios. Claro, Aline. Boa tarde, Elisete Terezinha confirmando a audiência. Boa tarde, Emerson Souza, sempre ouvindo a melhor, Celso Nijelski. Boa tarde, Emerson, passando aqui para confirmar mais um dia minha presença e participação no sorteio. É a Mara Veiga. Valeu, Mara, obrigado pela companhia, seja bem-vinda na Nova. Nova! A Dielle falou que comigo é top e vai ser de graça o trabalho de repórter dela. Valeu, Dielle. Obrigado pela companhia. Meio dia 51. Vamos de música? Vamos nessa, produção. Danilo Davi, Não Mexe Nas Minhas Gavetas. As mais tocadas do Brasil, você confere comigo aqui no Sequência Riz. Vamos nessa.
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0: Israel e Rodolfo, não, mas quase. Continue ligado com a gente. Vai mandando seu recado 3642-3955. O WhatsApp da Nova por aqui, esperando você com muita alegria. Rapaz, tem gente participando aqui, como tem, né? Eu quero atender todo mundo. Todo mundo, viu? Pode mandar mensagem aí. Aí, a Roseli Dexobauer tá mandando recado. Oi, Roseli, obrigado, viu, pela sua companhia. Quem mais? A Marisa Traim tá participando também. Oi, Marisa. Ó, recado de áudio chegando, alô.
1: Boa tarde, Emerson. Tarde. Tudo bom?
0: Tudo ótimo.
1: Tudo na Santa Paz.
0: Tudo maravilhoso.
1: Que Deus abençoe essa quarta, essa quinta-feira.
0: Amém,
1: maravilhosa.
0: Querida.
1: Com esse sol lindo, maravilhoso.
0: Verdade.
1: Aproveitando o dia pra lavar roupa, pra limpar casa hoje.
0: Não.
1: Que a partir de amanhã já vai chover de volta.
0: Ih, vira,
1: né,
0: essa boca pra lá, mulher.
1: E a gente tá aí na lida, né? Mas que Deus quiser, não vai chover, eu acho que amanhã.
0: Deus
1: e que Deus abençoe vocês aí.
0: Obrigado.
1: Todos da rádio aí.
0: Obrigado.
1: E me coloque no sorteio.
0: Obrigado. Eu que te agradeço, viu? Com o maior prazer do mundo. Sua participação, seu recado, seu alô aqui na Nova 104,5 todos os dias, tá bom? Aquele grande abraço. A Marli Kistler também tá ligada com a gente. Obrigado pela companhia, viu, Marli? Tudo de bom, viu? Sandy também, quem mais? Boa tarde, Emerson, querido. Ângela Reixa, passando pra desejar um abençoado dia. Beijos, adoro você. Obrigado, viu, pela companhia. Tudo de bom pra você também. A Sebastiana e o José Carlos Maia na escuta também. Valeu, gente. Obrigado pela companhia. Fim de papo, viu, na primeira parte do nosso programa. Mas fica ligado aí, porque depois o intervalo tem mais recados, mais mensagens e tem mais sequência até as 2 da tarde, tá? Manda muita mensagem aí, porque tá valendo. Valendo aqueles presentes, né? O sorteio é amanhã. Amanhã, depois do intervalo, eu conto pra você que não sabe que presente é isso, tá? Fica ligado aí. Volto já.
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0: já, depois do intervalo. Prometo pra você que eu não demoro.
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3: 1:06.
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0: passar algumas mensagens da galera que tá participando por aqui. Boa tarde, quero participar. Josemara Cholocubir, adoro escutar nova, tomara que eu ganhe. Manda uma música pro meu filho, querido Andrei. Uma linda tarde pra vocês. Valeu, pra você também, obrigado pela companhia, tá? A Arleia Pscheit tá participando com a gente também, obrigado pela companhia, Arleia.
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0: Oi, Emerson, coloca aí um no sorteio, é a Vânia. Oi, Vânia, com certeza, tá? Obrigado pela companhia. Quem mais? A Marli Teodoro, obrigado pela companhia. Boa tarde, Emerson, ligadinha com você, abraço. Daniela Moreira, obrigado pela companhia, aquele abraço pra você também, tá? Ó, tem mensagem de áudio chegando, alô.
2: Boa tarde, Emerson. Boa tarde. Quero participar do sorteio.
0: Oi.
2: Quero mandar um abração pra minha amiga Eliane de São Lourenço. Pra minha família Martins, que sempre tá na escuta.
0: Tá bom.
2: Pros meus filhos, o Cauã, a Camila e o Guilherme. Um beijão pro meu mozão João Elísio. Abração pra você, Emerson.
0: Valeu.
2: Valeu, uma ótima quinta-feira a todos.
0: Obrigado pela companhia. Dando sequência por aqui, já tem mais mensagens. 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
0: Pena que você já namora, né? Pena. Marcos e Belucci, a nova toca.

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1: Agora 1h21, nota de falecimento. Funerária São Gabriel comunica o falecimento de Sebastião dos Santos, ocorrido às 21 horas e 2 minutos de ontem, com 79 anos. Deixa enlutados esposa, filhos, noras, genros, netos, bisnetos e demais familiares e amigos. Seu corpo está sendo velado na Capela Municipal de Mafra e seu sepultamento se dará hoje, às 16 horas, para o Cemitério Municipal de Mafra. A Funerária São Gabriel comunicou o falecimento de Sebastião dos Santos.
2: Uma e 21.
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7: Muito bem, o nosso Sequência Hits no seu rádio nessa tarde gostosa de quinta-feira. Por aqui, mais participações, mais recados. Boa tarde, quero mandar um forte abraço para todos ligados na melhor e para todos os anjos de plantão do ProRim de Mafra. Deus abençoe eles pela dedicação. É a Dani da Vilivete. Valeu, Dani. Obrigado pela companhia. Oi, boa tarde, seu querido. Tô ligadinha com você, seu louco. A Vivian do São Lourenço. Valeu, Vivian. Obrigado pela companhia. Abraço para você, tá? Boa quinta-feira. A Odete Frodi, um abraço, Zé Emerson. Um abraço para você também. Boa tarde, Emerson. Como de costume, estamos aqui, tá? Na escuta. Eu e o Pedrinho, coloca a gente no sorteio. Valeu, Everton. Um abraço para vocês aí. Oi, Emerson. Amanhã é meu aniversário. Vê se não esquece. Eu nem sabia como é que eu ia esquecer. Tô sabendo agora. Tô sabendo agora. Vai trazer bolo pra gente, vai? Hein, Vânia? Vai trazer bolo pra gente? Por isso que você quer que eu lembre? A Luciane Alves está participando também. Obrigado pela companhia. O José Junil Martins Júnior também. Obrigado pela companhia, tá? Sejam todos bem-vindos aqui na Nova. A Nova toca o que você gosta. Boa tarde para todos vocês aí. Por aqui, seguindo em frente, oferecimento de Lojão da Economia, a loja da família. 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
7: Saudade burra.

0: nossa sequência hits. Sorriso Maroto com Ferrugem, Benza Deus, encerrando mais um bloco. Volta já, hein? Aguenta aí, depois do intervalo tem mais pra você. Segura aí. 1h32.
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0: pensamentos intrusivos. Vem aí com o Thiaguinho, depois do intervalo. Continua ligado.
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2: Podemos obter mudanças importantes referentes à emoção, aos hábitos, pensamentos e comportamentos mediante o uso da hipnose. Embarcados nesta ciência chamada hipnose, existe a oportunidade de deixarmos de ser racistas, xenofóbicos, homofóbicos e misóginos. Existe também chance de nos livrarmos, com esta ferramenta, da agressividade, da submissão, do denuncismo, da ingratidão, do ciúme e de tantas outras mazelas. Não ficarão de fora do alcance da hipnose a mitomania, a cleptomania, os medos, as tristezas, as dores e até a tartamudez. Em sabendo que estamos manietados pelas circunstâncias, nós referimos que a hipnose, agindo nos bastidores do subconsciente, nos proporciona a liberdade de novas emoções e novos comportamentos, superando as circunstâncias. 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
0: Uma e 39.
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0: 1h42, nessa vibe gostosa da Sonora FM, estamos de volta no Sequência. Até as 2 da tarde, Emerson Souza te fazendo companhia aqui em 104,5. E aí, como é que você tá? Você tá bem? Tá tudo certo com você? Tudo legal? É, quinta-feira, sabe o que tem de tão interessante na quinta-feira hoje? Além desse sol maravilhoso, é que hoje é véspera de sexta-feira. Ai, deixa eu ver quem tá participando aqui. Tem gente mais louca do que eu sempre, claro que tem. Inclusive a Denise tá por aqui, né, Denise?
18: Boa tarde, Emerson, tudo bem?
0: Bom.
18: Manda um abraço pra nós aqui na Lima.
0: Abraço!
18: E manda um abraço pra minha irmã. Fala que eu amo muito elas.
0: Nossa.
18: Essas ordinárias. E fale pra elas fazerem um bolo pra mim pra dia 8.
0: Ah, você tá de aniversário dia 8? É. Também quero bolo, viu? Não, e esse amor de mula, né? Irmão, amor de irmão é amor de mula. Primeiro ela diz que ama, depois chama de ordinárias. Valeu, meninas. Obrigado pela companhia. Nadine Santos tá ligada com a gente também. Boa tarde, coisa. Oi, boa tarde, Emerson. Sou o Juscelia da Mola Flecha. Manda alusão pra mim que estou aqui na faxina, tá? E dele

0: tudo tranquilo? Márcio Sogodowski passando para confirmar a audiência, desejando uma ótima e abençoada tarde para todos. Valeu! Abraço para você também. Manda um alô para nós aqui, especialmente para as minhas filhas Brenda e Larissa, que coloquei para lavar a louça. O recado da Silmara Batista. Tá certo, a máquina de lavar, né, tá dando retorno depois de alguns anos, né? A minha máquina de lavar também levou alguns anos pra ficar pronta, né? Agora tá com 10 anos o meu máquina, meu filho Eric. 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
0: Pensamentos intrusivos chegando aí.

0: quase aqui.
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0: Rapidão, hein? Rapidão, vou ali e volto já.
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0: 1h57, dando sequência por aqui, aliás, encerrando a sequência, tem algumas mensagens ainda que eu quero atender. Alô, Viri, fala aí.
28: Oi, Emerson.
0: Oi.
28: Boa tarde.
0: Tudo bom?
28: Oi, Emerson.
0: Ah.
28: A Denise tá fugindo.
0: Ah, é?
28: Amanhã indo pra praia.
0: Aham.
28: Pra me fazer almoço pra nós no aniversário dela.
0: Ah, ela é dessas,
28: só
0: então?
28: Que ela, não se esqueça, o feriado é só em massa na terça-feira. No negro, não.
0: Ah, é?
28: Mas, meu Deus, essa mulher... Essa Denise é mão de vaca. Não faz nada no aniversário dela pra ver.
0: Ela é o quê? Mão do quê? Rapaz do céu, Denise, não sabia disso. Valeu, Feri, obrigado por me contar, tá? A Josiane também tá dizendo assim, ó, olha o tipo que ela fala com a gente, que é bolo ainda, né, Emerson? Pois é, fosse vocês, eu dava um bolo nela, viu? Tchau, gente, obrigado pela companhia. Amanhã, sexta-feira, eu tô de volta, a partir do 12h30, no Sequência Hits. Já tem Marco Aurélio com o melhor da nova. E como eu disse, volta amanhã, a partir do 12h30. Os sorteios serão amanhã, tá? Fica aí com a última Saudade Estranha de Murilo. Rufi! Até amanhã, gente! Fui!
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0: quê? Fala pra mim, vai.
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8: 2:09.
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2: Muito boa tarde pra você. Hoje é tarde de quinta-feira, hoje é 3 de setembro de 2026. Eu sou o Marco Aurélio, tô chegando a partir de agora. Junto com você, vamos até as 5 da tarde. Você tá bem? Tá legal? Tá tudo na Santa Paz? Que bom! Curtindo aí essa tarde de quinta-feira ensolarada, céu azul, coisa linda de se ver, né? 24 graus é a temperatura aqui no Alto de Mafra. Você ligado no Som da Nova, tô chegando com mais uma edição do nosso Melhor da Nova, para você conferir comigo. Muito sucesso nessa tarde. Então levante essa cabeça, bota aquele sorriso no rosto, força e fé. Bora lá, vem nessa comigo.
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2: 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Esse é o Melhor da Nova que tá começando agora. 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E 12, começando o meu horário na tarde de hoje com o seu desejo, cama de solteiro. Depois tem Corpo e Alma, a participação do DJ Ari SL nos bailão. 12, uma excelente, ótima boa tarde para você ligado no Som da Nova, que toca o que você gosta.
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1: 2h22.
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20: bloco do Super Dicas por aqui, dicas e truques que facilitam o nosso dia a dia. A dica agora é do site Proteste, te ensina como higienizar uvas corretamente. A técnica é bem fácil, você vai precisar de sal e bicarbonato de sódio. Basta adicionar 2 colheres de sopa de bicarbonato de sódio e sal em um recipiente com as uvas e completar com água, deixando de molho por 20 minutos. Depois desse período, retire as uvas e enxague em água corrente para remover o excesso de sal e de bicarbonato. Essa mesma receita pode ser utilizada para limpar para outros legumes, hortaliças e frutas, garantindo a higienização completa e segura. A qualquer momento eu volto com mais super dicas. Abraço para você, até lá.
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20: 12:28.
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22: Ah, essa não dá. Essa eu vou ter que fazer uma dose dupla.
23: Senta lá que a Maiara vai dar uma aula pra nós agora, vai.

0: da Nova FM, você conferindo por aqui o sucesso do Taylor Swift, Brandon Weary, Mi, Anselmo Maiara e Maraíza, Fred Fabrício, Naira Azevedo, João, Não Sei Mais Nada.
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8: 2h38.
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0: Feira é de tempo firme, predomínio de sol, um pouco de nuvem em toda Santa Catarina. No Planalto Norte, tarde de sol, temperatura variando de 12 a 25 graus. Nesse instante, 24 graus é a temperatura aqui no Alto de Mafra.
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2: Nova Era 2h43.
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9: Nota de falecimento: a funerária São Gabriel comunica o falecimento do senhor Sebastião dos Santos, ocorrido ontem aos 79 anos. Está sendo velado na Capela Municipal de Mafra e o sepultamento se dará hoje às 4 horas da tarde para o cemitério de Mafra. A funerária São Gabriel comunicou falecimento ao Sebastião dos Santos, o mesmo era mais conhecido por Tião.
10: 2:52.

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6: 2:55. 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
10: Na Blitz da Nova, hoje tem o sucesso de Marcos e Belucci. Pena que seja namora.
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2: Não, FM, essa é a Ana Castela. É que eu não te esqueci. Anselmo Marcos Velucci, pena que você já namora. 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
3: 3 e 1.
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4: 3 e 5.
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5: Oi, tudo bem? Eu sou a Suzy Luz e tô aqui com super dicas na programação, dicas e truques para facilitar o nosso dia a dia. Gente, manusear botijão de gás causa um medo em muita gente, né? Principalmente pelos riscos. Eu trouxe dicas do site Prefeitura de São Paulo sobre como proceder em caso de emergência com botijão de gás que não tenha fogo envolvido. Feche o registro de gás, afaste as pessoas do local. Não acione interruptores de eletricidade. Desligue a chave geral de eletricidade somente se ela estiver fora da residência. Não fume nem acenda fósforos ou isqueiros. Se ocorrer em ambiente fechado, abra portas e janelas. Entre em contato com a empresa distribuidora de gás e, em casos mais graves, com o Corpo de Bombeiros, com 193. Eu já volto com mais super dicas.
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5: 3:10.
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10: Uma pequena homenagem a uma grande referência pra mim, Nando Reis.

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6: 3:20.

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7: Três e 24.
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0: Obrigado.
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5: Muito bem, valeu, até a próxima.
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5: A previsão para esta tarde de quinta-feira é de tempo firme, predomínio de sol em todas as regiões de Santa Catarina no Planalto Norte. Tarde de sol e a temperatura variando de 12 a 25 graus. Nesse instante, 24 graus é a temperatura aqui no Alto de Mafra.
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0: 23:36.
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uso de uma moldeira de silicone criada pelo dentista, para que a pessoa possa usá-la com um gel clareador à base de substâncias como peróxido de carbamida ou peróxido de hidrogênio.

0: Eu queria pedir pra essa massa inteira de gente que tá hoje aqui fazendo essa festa com a gente, as mais de 30 mil pessoas, todos, primeiramente, todo mundo dê um passo pra trás. E agora se agacha. Vamos lá, todo mundo, vai sem medo, vai sem medo. Vai se agacha mesmo até lá atrás. Porque quando eu falar já, quando eu falar já, é pra explodir no maior pulo que vocês vão dar essa noite. Ok? Pode baixar, pode baixar, pode baixar. Isso.
1: Bonito.
0: Tá todo mundo preparado?

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0: No som da Nova FM, Biquíni Gabadão, a participação do Papa Winnie, Vento, Ventania, também teve Ter Swings, David Guetta, Tony Eyes, Gone, Gone, Gone, Nova 4 e 2. Esse é o nosso melhor da nova. 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
2: Quatro e dois.
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2: 4 e 5.
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2: 4 e 8.
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0: Na Blitz da Nova, hoje tem o sucesso do Marcos e Belucci. Pena que cê já namora.
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0: 9 FM, esse é o Geninho MC, a participação da Mariana Fagundes, peão todo tatuado. Também teve Marcos Belucci, Pena que você já namora. Nova 4:15.
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2: 24 graus.
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3: Quatro e vinte.
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0: 4:32.
1: É lógico.
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3: 4:36.
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0: Nova FM, o nosso melhor da nova. Jota Quest, Tim Maia, Cedo Farol, SB Sun Fender, Olivia Jean, Ren Mienen, Nova 4:45.
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12: 4:49.
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3: 4:54.
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2: Nova FM, no Melhor da Nova, Fidu Mijeca, Fernando Sorocaba, cortando as BR, fechando por aqui a edição de hoje do nosso Melhor da Nova. Amanhã tem mais pra você, tá bom? Daqui um pouquinho tá chegando o J. Araújo com mais uma edição dos nossos clássicos da Nova. Tô indo pra casa, amanhã tô de volta. Pra você um bom final de tarde de quinta-feira, se cuida. Amanhã às 14h a gente se fala novamente, um grande abraço, até mais. Fica com o sucesso do Matheus e Cauã, Não Recomendo. Tchau.
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2: 5 horas.
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2: 5 e 7.
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0: 5:08, ótima tarde para você ligado com a 104,5 Nova FM, a rádio que toca o teu som. Vamos juntos a partir de agora, matando saudades até 6 da tarde, começando por aqui mais uma edição do nosso Clássicos da Nova, nesta quinta-feira. Quinta é dia de TBT, e a partir de agora então a gente mata saudades até 6 da tarde. 3 de setembro, 2026, vamos juntos com o som da Nova. Sou o Jota, te faço companhia até 7 e a partir de agora o nosso Clássicos até 6 da tarde. Tá valendo ingresso para você que manda mensagem no nosso WhatsApp, o 3642-3955. Ingresso pro Super Flashback que acontece nos Celeiros nesse final de semana, no sábado. Tá afim de ir com a gente? Vou estar por lá tocando o som para vocês. Também vai estar o DJ Michel, o DJ Paca. Um abraço aí pro Hélio e todo o pessoal do Celeiros Shop Bar, sábado, dia 5, 23 horas. Ingresso pelo 3642-3955. Tá valendo para você. Maria Vidal, abrindo o Clássico da Nova.

0: Só aí 9FM tocando o que você gosta. Dean Ray com Ilala. Também teve Maria Vidal, Brother Rock. Abrindo por aqui o nosso Clássicos da Nova junto com você até às 6 da tarde em 104,5. A rádio que toca o teu som. E você continua participando com a gente pelo 3642-3955, valendo o ingresso pro flashback dos Celeiros nesse sábado, dia 5. Vai mandando sua mensagem pro 3642-3955. Daqui a pouquinho tem sorteio. 5:16.
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3: 5:20. 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
3: 5:22.
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1: Só aí, segue pra você o nosso Clássicos até as 6 da tarde. Abrindo por aqui mais uma sequência com o Rod Stewart. Have you ever seen the rain?

0: meia. Mr. President com Coco Jumbo, também teve o Rod Stewart com Have You Ever Seen the Rain, aqui no som da Nova FM. Para você, mais uma edição do nosso Clássicos da Nova, até às 6 da tarde, aqui na mais potente do Planalto Norte. Continua mandando mensagem, depois de ter volta, tem sorteio, tá? Sorteando agora, né? Aquele ingresso pro Super Flashback que acontece nos Celeiros neste final de semana, sábado, né? Então tem o Flashback dos Celeiros e você, claro, pode participar aí pelo 3642-3955. Depois do intervalo comercial, já tem sorteio.
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0: 5:34.
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2: Mas então, abrindo mais uma sequência com o Zig Zig Sputnik. E atenção, quem mandou mensagem pra gente, pro nosso WhatsApp, o 3642-3955, levou, portanto, ingresso para conferir o flashback dos celeiros, foi o Maurício de Souza Silva. Maurício de Souza Silva, só levar documento na portaria para conferir nesse sábado super flashback dos celeiros.

0: Isso aí, 104,59 FM, a rádio que toca o teu som. 5h45, pra você e o Didi D'Agostino. Another Way. Também teve o Zig Zig Sputnik com Love Missile. Fechando mais uma sequência do Clássico da Nova, que vai pro intervalo, volta já, trazendo muito mais sucesso para você. Portanto, aguenta aí, não sai daí, fica ligado junto com a gente aqui na Nova.
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9: Vamos nessa então, abrindo mais uma sequência, a última de hoje, com os

0: Costa. Metrô, Sândalo de Dandy, também teve RPM, Rádio Pirata, fechando por aqui o nosso Clássicos da Nova, que volta amanhã, a partir das 5 horas da tarde, na mais potente do Planalto Norte. Fica aí ligadinho junto com a gente, porque daqui a pouquinho tem pra você o melhor da música sertaneja até às 7, com o nosso Circuito Sertanejo aqui na Nova. Depois do intervalo, fica aí ligado com a gente.
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1: 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Boa tarde, queridos filhos e filhas da Semana Nacional da Família, hoje quinta-feira. E hoje a palavra é perdão. Tem algo que você precisa perdoar? Aproveite agora. Na Semana Nacional da Família, a palavra, o desafio hoje é perdão. Em nome do Pai, do Filho e do Espírito Santo. Amém. Senhor, ao terminar esse dia, quero pedir a graça para que toda a família seja formadora de valores humanos e cristãos. Senhor Deus, que tendo Jesus Cristo assumido a condição humana na família, restabeleceu a primitiva unidade, vivendo com Maria, vossa mãe, e São José, o pai adotivo, durante 30 anos em Nazaré, fez com que a família fosse valorizada e um instrumento de graça. É por isso que nesta tarde pedimos, Senhor Jesus, afastai de toda a família os males que ameaçam. Ajudai-nos a promover em nossas famílias e em todos os lares os sentimentos e os propósitos de união indissolúvel, de amor generoso, de fidelidade permanente e perseverança constante. Senhor Jesus, nós vos recomendamos de modo particular esta causa da minha família, que tanto necessito. Atendei-nos, Senhor. Escutai a nossa prece. Olhai com misericórdia para esta realidade, esta ferida familiar. Restaurai, curai e afastai este mal. Coloque a sua intenção. Nossa Senhora, que nas bodas de Caná dissestes a Jesus: eles não têm mais vinho. Nesta tarde, ó Mãe, tome esta prece e leve a teu filho Jesus. Como fruto desta oração com Maria, roguemos a Jesus. Ave Maria, cheia de graça, o Senhor é convosco. Bendita sois vós entre as mulheres e bendito é o fruto do vosso ventre, Jesus. Santa Maria, Mãe de Deus, rogai por nós, pecadores, agora e na hora de nossa morte. Amém. Sagrada Família de Nazaré, promovei em minha família o reavivar do amor, o despertar do diálogo e, acima de tudo, o perdão permanente. Que, de fato, as nossas famílias sejam formadoras de valores humanos e cristãos. Sagrada Família de Nazaré, rogai por nós. Amém.
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E aí, como é que você tá? Tudo bem? Tudo certinho? Tudo legal com você? Espero que esteja tudo lindo e maravilhoso com você nesse finalzinho de tarde, começo de noite de quinta-feira, dia 3 de setembro, 2026. Sou o Jota, tô chegando por aqui. Vamos juntos a partir de agora então até as 7 com a melhor da música sertaneja no oferecimento da FUBRA. 6:08 para você que está indo para casa, no seu carro, pegando esse trânsito aí de final de tarde, tem que ir devagar, né? E claro, né, ouvindo o som da Nova, levando a gente de carona, obrigado pela sua companhia aqui em 104,5. Pessoal de Mafra, Rio Negro, cidades vizinhas, onde quer que você esteja ouvindo a gente pela internet, né? No nosso portal redenova.fm.br ou através do nosso aplicativo. Tamo juntos! Aqui na Rede Nova de Comunicação.

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2: E a gente já começa com o nosso Blitz. A música do dia com Marcos Ibellucci.

0: Terra Nova FM, tocando o que você gosta, Zezé de Camargo e Luciano, Coração na Contramão, Jorge Matheus, Enquanto Houver Razão, e também teve Marcos e Belucci, Pena que Você Já Namora, aqui no nosso Circuito Sertanejo, junto com você até as 7.
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12: Vamos nessa então, segue pra você o nosso Circuito Sertanejo até as 7:06:22.
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1: 6:29.

0: Isso aí, aqui no som da Nova. Henrique e Juliano, A Maior Saudade. Também teve o Eduardo Costa, Imagina Eu, e o Bruno Marrone, Cadê Seu Namorado, Moça. 6:32, 6:32, para você o melhor da música sertaneja, até às 7 com o nosso Circuito Sertanejo aqui na Nova. Intervalo e a gente já volta trazendo para você daqui a pouquinho o Marcelo Teodoro com a participação do Durval e Davi aqui na mais potente.
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0: Vamos lá para mais um destaque aqui na programação da Nova. Bruno e Barreto.

9 FM. Tocando o que você gosta. 6h37. Você ouviu a música destaque aqui do dia com Bruno Barreto. E agora tem Marcelo Teodoro com a participação do Durval e Davi. Vida pelo avesso.

0: Pop FM, 40 anos no ar. 6h40 é o nosso circuito sertanejo pra você até as 7.
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0: Vamos lá então, Lauana Prado chegando. Me leva pra casa, escrito nas estrelas. E saudade. 6h41 agora.

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0: Até às 7 para você, o nosso sertanejo no oferecimento da Fubra.
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É a 104,5, 9 FM, a rádio que toca o teu som, e a gente vai juntos com o nosso Circuito Sertanejo até as 7 aqui no som da mais potente do Planalto Norte. Agora são 6:49.

0: 10h58. Aí o som da Manu Batidão aqui na Nova Vinho Branco. Também teve o Pacheco com a Marília Mendonça, Moleque. Léo Chaves com Henrique Juliano, Fotos. As últimas de hoje aqui do nosso sertanejo que volta amanhã, né? A partir das 6 da tarde, no oferecimento da FUBRA. É o nosso circuito sertanejo aqui na Nova FM.
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0: Agora faltando um minutinho para as 7 horas, obrigado pela sua companhia. Tô de volta amanhã, a partir das 5 horas da tarde, trazendo para você o melhor do Clássicos da Nova, né? 5 da tarde e 6 da tarde com o melhor da música sertaneja aqui na Nova.

Na sequência, você confere por aqui mais uma edição da Voz do Brasil. Obrigado pela sua companhia. Às 8 horas da noite tem para você o painel flashback aqui no Som da Nova, tá certo? Às 9 horas da noite tem a Ju Godoy com o programa Interligados. Fique agora com mais uma edição da Voz do Brasil.

0: incentivar os cuidados com a saúde das mulheres. Entre as ações estão orientações sobre alimentação, atividade física, saúde mental e vacinação, além da realização de exames preventivos. As novas regras entram em vigor 180 dias depois da publicação da lei. Márcia Fernandes, para a Voz do Brasil.
1: Foi apresentada hoje a Central de Comando das UTIs Inteligentes do SUS, que monitora em tempo real os pacientes internados em 6 hospitais do Brasil.
2: Sediada na Universidade de São Paulo, a sala contará com monitoramento 24 horas e vai contribuir para o atendimento dos pacientes.
1: Para isso, as UTIs Inteligentes vão utilizar a conectividade e a inteligência artificial, como destacou o ministro da Saúde, Alexandre Padilha.
3: Inteligência artificial é uma realidade quando é aplicada a uma estrutura, ou seja, trazer essa incorporação tecnológica para servir os pacientes do SUS. Isso é inovação com acesso. Essa é uma tecnologia que vai ser apropriada também pelos hospitais privados, pela saúde suplementar, vai crescendo a densidade tecnológica do país.
2: A expectativa é reduzir as complicações clínicas e o tempo de internação dos pacientes, aumentar a rotatividade dos leitos e o acesso aos serviços do SUS.
1: O início das aulas desperta aquele interesse pelo material novinho que vai acompanhar o aluno durante toda a jornada daquele ano.
2: Escolas públicas de todo o país têm até a próxima terça-feira para decidir quais livros serão usados pelos próximos 4 anos.
4: Escolas públicas de todo o Brasil têm até o dia 8 de setembro para escolher os livros didáticos que serão utilizados nos próximos 4 anos por estudantes e professores do 1º ao 5º ano do ensino fundamental. O processo de seleção faz parte do Programa Nacional do Livro e do Material Didático, iniciativa executada pelo Fundo Nacional de Desenvolvimento da Educação, o FNDE, em conjunto com o Ministério da Educação. Para auxiliar as equipes na decisão, Fernanda Pacobaíba, presidente do FNDE, explica que o MEC disponibiliza o Guia Digital, ferramenta que reúne informações sobre as obras aprovadas. Segundo Fernanda Pacobaíba, os livros selecionados passam por uma análise criteriosa.
5: O que o FNDE disponibiliza a partir de uma seleção junto com o Ministério da Educação, quais foram as obras selecionadas. Então vamos imaginar, para português tem 4 possibilidades, e aí é o professor junto com a rede que vai dizer, ah, eu quero a obra do autor X, porque ela tem mais a ver com a minha peculiaridade aqui.
4: A escolha dos materiais, segundo a orientação do MEC, deve ser realizada de forma coletiva, incluindo professores, coordenadores e gestores escolares. E essa decisão tem até oficina para preparar toda a equipe na escola pública onde a Juliana Cristina Silva trabalha em Brasília. Ela é coordenadora pedagógica e afirma que é fundamental que os livros atendam à realidade dos estudantes.
6: Professora, o que está na sala de aula mais próxima ao aluno?
4: Roberto Alves, diretor da mesma escola onde a Juliana trabalha, conta que mesmo em um cenário cada vez mais cheio de telas e aparelhos eletrônicos, o livro didático segue como um aliado essencial no processo de ensino e aprendizagem.
6: O livro físico, ele é muito importante ainda, apesar de tanta tecnologia, né? Então as crianças gostam de receber, coloca o nome, coloca o telefone, coloca a série, porque não pode perder o livro, tem que ter cuidado. O livro é um parceiro do dia a dia.
4: Após a análise das obras e a definição dos livros escolhidos, o diretor da escola ainda deve enviar o registro no sistema PNLD Gestão, com acesso pela conta gov.br. Reportagem Gabriela Noronha.
1: E professores podem ter acesso a descontos em compras e serviços. Para isso, devem participar da iniciativa #TôComProf.
2: Com mais de 40 empresas físicas e online aderiram à iniciativa de bancos e farmácias a aplicativos de alimentação e cursos de pós-graduação.
1: As empresas podem ser identificadas por meio do selo #TôComProf ou ser verificadas na página do programa no portal do MEC.
2: Para ter acesso aos benefícios, basta apresentar a Carteira Nacional Docente do Brasil.
1: O documento pode ser solicitado por professores da educação básica e superior de escolas públicas e privadas de todo o país, que estejam no exercício da profissão.
2: Confira como obter o documento com Graziela Mendonça.
7: Professores da educação básica e superior já podem solicitar a Carteira Nacional Docente do Brasil. O documento pode ser emitido por profissionais em exercício em instituições públicas ou privadas de todo o país. A solicitação é feita pela internet, no sistema oficial da Carteira Nacional Docente, com acesso pela conta gov.br. O sistema verifica os critérios de elegibilidade e os dados do vínculo com a instituição de ensino. Para solicitar o documento, é necessário ter o CPF regular e cadastro ativo no E-Social pelo empregador. Depois da conferência dos dados, o professor deve completar o cadastro, enviar uma foto e confirmar as informações para a emissão da versão digital. O documento tem validade de 10 anos e possui QR Code para verificação. Ele também permite acesso a benefícios previstos para professores, como descontos em hotéis, estabelecimentos credenciados e eventos culturais, além de condições específicas em produtos e serviços. Para saber mais e solicitar a Carteira Nacional Docente, acesse maisprofessores.mec.gov.br. Graziela Mendonça, para a Voz do Brasil.
1: E por falar em pesquisa, você que é professor da educação básica, uma oportunidade de formação profissional e acadêmica.
2: O Ministério da Educação e a Coordenação de Aperfeiçoamento de Pessoal de Nível Superior, a CAPES, divulgaram mais de 8 mil vagas em cursos de pós-graduação para docentes da rede pública de ensino.
1: As oportunidades contemplam mestrado e doutorado acadêmico em áreas como matemática, letras, biologia, história e demais áreas do currículo escolar.
2: Também serão oferecidas mais de 1000 vagas para mestrado dos profissionais nas áreas de educação inclusiva e educação tecnológica.
1: Os interessados podem se inscrever pelo portal Formação Mais Professores no endereço gov.br/mec.
2: Uma mistura improvável que promete construir casas mais frescas e sustentáveis.
1: Cientistas da Universidade Federal de Lavras, em Minas Gerais, desenvolveram um bloco de concreto usando fibra de coco e restos de mineração.
2: O novo material reduz a transferência de calor e pode criar ambientes mais confortáveis.
1: Os detalhes dessa novidade você confere agora no quadro Ciência em Prática.
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9: Uma forma sustentável para um velho conhecido da construção civil. Um bloco de concreto mais resistente, feito com fibra de coco e resíduos de mineração da rocha quartzito.
10: Sou Isabelle Cristina de Carvalho Terra, sou engenheira civil e doutora em engenharia de biomateriais da Universidade Federal de Lavras. A pesquisa, ela teve como objetivo avaliar a possibilidade de produzir blocos de concreto para alvenaria incorporando dois tipos de resíduos. Resíduo de quartzito, que é proveniente da mineração, e fibras de coco, proveniente de resíduos agroindustriais.
9: Dois ingredientes inusitados e uma receita que promete conforto para os lares brasileiros. Os blocos de concreto prometem amenizar o calorão dos materiais tradicionais.
10: Os blocos convencionais de concreto, eles podem apresentar elevada transferência de calor. Então, a pesquisa mostrou que a utilização das fibras de coco reduz a condutividade térmica dos blocos. Então, na prática, isso pode contribuir para menor transferência de calor, ambientes internos mais confortáveis, menor necessidade de climatização artificial, possibilidade de redução do consumo de energia. A contribuição ambiental da pesquisa, ela é bastante significativa, porque ela transforma dois materiais que seriam considerados resíduos em matérias-primas para a construção civil. A incorporação desse material em blocos de concreto oferece uma alternativa de destinação tecnicamente viável. Isso representa uma lógica de economia circular.
9: Acompanhe a pesquisa na página da Universidade Federal de Lavras. E esse foi o Ciência na Prática, com produção de Warby Calil e edição de Edinaldo Júnior. E nosso encontro com o Saber Científico volta na próxima semana. Até lá!
2: O Pix tem novas regras para que os usuários tenham mais clareza para contestar uma operação identificada como fraude ou golpe.
1: As mudanças deverão ser efetuadas pelos bancos, dando mais liberdade para que o usuário encaminhe documentos e informações.
11: Disponível desde 1º de outubro de 2025 nos aplicativos das instituições que oferecem um Pix, a funcionalidade de contestação por meio do Mecanismo Especial de Devolução, MED, passa a contar com uma jornada mais orientativa. O sistema vai facilitar a identificação do tipo de golpe e a vítima terá um campo disponível para descrever como ocorreu a situação. inclusive com a possibilidade de anexar documentos e comprovantes que serão analisados pela instituição financeira. O MED também vai trazer orientações em casos que não envolvam fraudes, como a não entrega de produtos comprados por meio do Pix, direcionando o usuário para os canais de atendimento do consumidor. Outras mudanças se referem a funcionalidades dos aplicativos. As instituições deverão informar quando houver mudanças no destinatário de contatos salvos para operações de Pix. A função Pix automático deverá trazer em destaque a identificação do recebedor. As novas regras entram em vigor em 1º de março de 2027. O prazo é para que as instituições façam as alterações em seus aplicativos. Nazi Brum, para a Voz do Brasil.
2: Rico em proteína e nutrientes, como por exemplo o ômega 3, uma gordura boa que faz bem para o cérebro e para o coração.
1: Pode ser feito assado, cozido, grelhado, ensopado.
2: Estamos falando de peixes e frutos do mar.
1: E já começou a semana do pescado, que estimula o consumo dessa carne tão saudável.
12: Incentivar o consumo de pescado no Brasil. Esse é o objetivo da Semana do Pescado, que este ano é realizada entre 1º e 15 de setembro. Criada em 2003 pelo Ministério da Pesca e Aquicultura, a iniciativa também tem o objetivo de valorizar o empreendedorismo pesqueiro. A campanha propõe que as pessoas criem o hábito de incluir o consumo do pescado ao menos uma vez por semana.

0: O peixe foi o meio de sobrevivência do seu Francisco dos Santos Bezerra, que desde os 9 anos de idade já acompanhava o pai, que era pescador. Hoje, aos 65 anos, está aposentado da profissão.
1: Saía assim 2:30 da manhã e quando era 1 hora da tarde já estava chegando de volta. Minha família toda eu criei a custa de pescaria.
0: E foi justamente o pescado que fez a merendeira Marli Pereira de Souza ganhar até prêmio. Só de saber os ingredientes já dá a vontade de experimentar essa receita, que leva o nome de peixe joia rara.
2: Leite de coco, extrato de tomate, vem a batata inglesa, vem o queijo mussarela, que dá todo o diferencial, né? Todo o sabor no peixe. Nós colocamos o tomate, a cebola, o pimentão, a manteiga para dar aquela refogada, aquela apurada, e é onde vai dando sabor.
0: E esse prato é um dos preferidos de Ana Júlia Ramos da Silva, de 9 anos.
3: Eu gosto muito do peixe porque o peixe é macio e também do queijo e da batata.
0: A diretora escolar Maria Ângela Rolim de Oliveira garante que os alunos aprovam essa refeição.
4: Na escola, a gente usa muitas estratégias para a criança aceitar bem o peixe. Então, aqui na escola, eles amam o peixe assado. Eles amam esse peixe, né, que a nossa merendeira faz com batata, com queijo mussarela. Então, assim, tem uma boa aceitação.
0: O pescado chega até as escolas públicas de diferentes regiões do país por meio do PNAE, Programa Nacional de Alimentação Escolar, uma pesquisa nacional realizada pelo FNDE em parceria com o Ministério da Educação e o Ministério da Pesca e Aquicultura, aponta o potencial de ampliação do pescado na merenda escolar. O levantamento revela que a inclusão do pescado nas escolas ainda possui espaço para crescimento. O ministro da Pesca e Aquicultura, Édipo Araújo, ressalta que a cadeia produtiva nacional está muito organizada e preparada para atender a demanda.
5: São pescadores, pescadoras, armadores, aquicultores, feiras e empresas que envolvem essa cadeia. O pescado brasileiro, ele precisa estar no centro da mesa da população brasileira.
0: E quem ficou com vontade de comer peixe pode conferir receitas, espécies de peixes, além de dicas sobre como escolher o pescado, saber se ele está fresco e bem armazenado no site comapescado.com.br. Reportagem Luciana Colares de Holanda.
6: Uma plataforma abre possibilidades para que pessoas com deficiência pratiquem atividades esportivas.
7: Mas quem pode participar? No Paradesporto, atletas com diferentes tipos de deficiência podem competir.
6: Para promover disputas justas e significativas, existe um sistema de classificação que determina quem é elegível para competir e agrupa os atletas em classes esportivas, considerando o impacto da deficiência nas atividades fundamentais de cada modalidade.
8: A atleta paralímpica de tênis de mesa, Carla Maia, conta como o esporte transformou sua vida.
9: Trouxe propósito, me trouxe desafio, me trouxe saúde, oportunidade até como repórter depois. Por isso eu indico para todo mundo.
8: E para quem deseja começar a praticar uma modalidade paralímpica, como Carla Maia, o Comitê Paralímpico Brasileiro oferece uma plataforma que reúne orientações sobre como dar os primeiros passos e permite localizar clubes e associações que desenvolvem atividades esportivas adaptadas. A página Quero Ser Atleta Paralímpico está disponível no site cpb.org.br. Ela apresenta informações para quem pretende iniciar no esporte, seja por lazer e inclusão, ou seja, com o objetivo de seguir uma trajetória no alto rendimento. A ferramenta também facilita a busca por instituições que atuam no esporte paralímpico. Segundo o Comitê Paralímpico, existem atualmente mais de 1.000 associações dedicadas ao desporto para pessoas com deficiência em todas as regiões do Brasil. O secretário nacional de Paradesporto do Ministério de Esporte, Fábio Araújo, explica qual é o primeiro passo para encontrar a modalidade adequada.
10: Então, procure uma entidade que ofereça um esporte inclusivo, acessível e seguro, porque quando você insere o esporte na sua vida, você não está falando só de competição, você está falando de empoderamento, que ela vai buscar uma educação melhor, uma vida social, ela vai buscar seus direitos, ela vai buscar emprego melhor. Então o esporte é a porta de entrada para muitas outras coisas dentro da vida da pessoa com deficiência.
8: E o tipo de deficiência e como ela impacta a execução das atividades não impede a prática de qualquer modalidade. No paradesporto, os atletas passam por uma classificação. O objetivo é minimizar o impacto da deficiência sobre o resultado da competição. O processo é realizado por classificadores certificados que levam em consideração quanto a deficiência afeta a execução das tarefas e atividades fundamentais de determinado esporte. Assim, os atletas podem competir de forma justa em cada modalidade. Reportagem Cleide Lopes.
7: Dia 7 de setembro, próxima segunda-feira, celebramos a independência do Brasil. Mas para chegar a essa conquista, a história começou bem antes de 1822.
6: Foi resultado de um processo que não ocorreu apenas às margens do Ipiranga, mas que envolveu guerras na Europa e Brasil.
7: E não só com personagens dos livros, mas brasileiros anônimos em diversas regiões do país.
6: Vamos conhecer um pouco mais sobre essa história na reportagem.

0: Rico. Em 9 de janeiro de 1822, conforme relembra o escritor e jornalista Laurentino Gomes.
1: Dom Pedro, pressionado pelas cortes constituintes que queriam que ele voltasse a Portugal, ele decide não, se é para o bem da nação e felicidade geral de todos. Enfim, ou seja, é um rompimento entre o herdeiro da coroa portuguesa e a monarquia que estava em Lisboa. E a partir daí,

0: frase que entrou para a história como o grito da independência. Como detalha o historiador e diretor do Museu do Ipiranga, Paulo Garcês Marins.
1: Aqui foi declarada a independência.

0: direta no processo de independência, como o ministro José Bonifácio e a princesa Leopoldina, esposa de Dom Pedro. Sem eles, provavelmente Dom Pedro não teria conseguido aguentar a pressão entre a corte de Lisboa e os interesses brasileiros, segundo o jornalista e escritor Laurentino Gomes. Mas ele lembra também de outros brasileiros que protagonizaram a independência.
1: 21 e 1822 sonharam grandes.

0: Mídia Paga.
1: O programa Universidade para Todos usa a nota do Enem para conceder bolsas em instituições particulares de ensino.
0: E essas foram as notícias do governo federal.
1: Uma realização da Secretaria de Comunicação Social da Presidência da República.
0: Com produção da empresa Brasil de Comunicação.
1: Fique agora com as notícias do Poder Judiciário e do Congresso Nacional. Boa noite.

0: Está no ar o Jornal do Senado.
1: Eu sou Paula Groba.
2: E eu sou Humberto Pinheiro.
1: E estes são os destaques de hoje do Jornal do Senado, que começa agora.
2: Aprovada MP da taxa das blusinhas, que zera imposto sobre compras internacionais de até $50.
1: Congresso aprova medida para acelerar fila de benefícios do INSS.
2: Senado aprova criação de Universidade Federal da Fronteira Norte.
1: Boa noite.
2: Boa noite.
1: O Senado confirmou o fim da taxa das blusinhas, que é um imposto nas compras internacionais de até $50.
2: A medida ainda determina a realização de avaliações periódicas sobre os impactos da desoneração fiscal. E mais, o texto ainda prevê isenção de impostos para medicamentos de doenças raras que não tenham similar no Brasil. Repórter Márcio Maturana.
3: Agora é definitivo. Compras internacionais de até $50, cerca de R$250, não pagam mais o imposto de importação, que era de 20%. A senadora Leila Barros, do PDT do Distrito Federal, foi a relatora na comissão mista da medida provisória.
4: Enquanto o viajante que se desloca ao exterior já goza de isenções de tributos federais sob a bagagem no valor de $1,000, a família de baixa renda que não viaja não dispõe desse mesmo canal desonerado. A única forma de disposição desse extrato social para adquirir produtos importados de é pela remessa internacional.
3: Nas compras de até $3,000, as alíquotas da importação serão reduzidas de 60% para 30%. Uma das mudanças é a isenção de impostos para medicamentos de doenças raras que não tenham similar no Brasil. Outras são a adoção de medidas para a venda de produtos ilegais e a realização de avaliações periódicas sobre os impactos da desoneração. O primeiro em 3 meses e os seguintes em intervalos de no máximo 6 meses, como explicou Leila Barros.
5: A gente atendeu em parte a maior preocupação do setor, que é a avaliação, dando essa autonomia ao Ministério da Fazenda, a avaliação de 6 em 6 meses e também passar pelo Executivo a avaliação do Congresso Nacional anualmente.
3: O imposto sobre importações de até $50 ganhou o apelido de taxa das blusinhas, mas existia para qualquer tipo de produto, como eletrônicos ou cosméticos, em compras internacionais que ficaram populares em sites e aplicativos de celular. Já a cobrança do ICMS continua igual para compras de qualquer valor, porque a alíquota desse imposto é definida pelos estados.
1: E o Senado enviou para a sanção presidencial a prorrogação até 2030 de incentivos fiscais a programas de atenção à saúde oncológica e de pessoas com deficiência.
2: Com a medida, empresas poderão continuar direcionando parte de seus impostos para financiar projetos de entidades sem fins lucrativos que atuam na prevenção, no diagnóstico e no tratamento. Repórter Pedro Pincer.
6: O projeto altera o funcionamento do Programa Nacional de Apoio à Atenção Oncológica e do Programa Nacional de Apoio à Atenção da Saúde da Pessoa com Deficiência. O texto prorroga até o ano calendário de 2031 a possibilidade de dedução do imposto de renda para doações destinadas aos dois programas. Com a medida, empresas poderão continuar direcionando parte dos seus impostos para financiar projetos de entidades sem fins lucrativos que atuam na prevenção, diagnóstico e tratamento de doenças oncológicas, bem como em serviços de reabilitação e tecnologias assistivas. A relatora, senadora Mara Gabrilli, do PSD de São Paulo, ressaltou que a aprovação não vai significar aumento de despesas.
7: Não há no texto ampliação de percentuais de dedução, criação de novos benefícios ou majoração de despesa orçamentária direta. Os limites e condições para usufruto do benefício permanecem inalterados, de modo que a renovação do incentivo não implica aumento de renúncia fiscal em termos percentuais, mas apenas a manutenção do regime vigente por mais um ciclo.
6: O texto também atualiza a legislação para incluir o termo correto transtorno do espectro autista e adequa as referências às normas de certificação de entidades beneficentes.
1: A fila de benefícios do INSS é um dos principais desafios da Previdência. Para reduzir a espera de quem precisa de uma resposta sobre aposentadorias, auxílios e outros benefícios, o Congresso aprovou uma medida provisória que amplia a força-tarefa do INSS e da Perícia Médica Federal.
2: A medida reforça as equipes do órgão e da Perícia Médica Federal com o objetivo de acelerar a análise dos pedidos que estão há mais de 30 dias na fila. Repórter Rodrigo Rezende.
8: O Congresso aprovou a medida provisória que ampliou a força-tarefa do INSS e da Perícia Médica Federal com o objetivo de diminuir a fila de cidadãos que aguardam benefícios previdenciários. A ideia da MP é dar celeridade à análise dos pedidos, principalmente para aqueles que estão aguardando há mais de 30 dias na fila. A relatora, senadora Zenaide Maia, do PSD do Rio Grande do Norte, destaca que desde a edição da MP, os resultados já são significativos.
9: Os resultados alcançados em 2026 evidenciam a efetividade do programa. Entre janeiro e junho, o número de processos pendentes de análise ou de perícia médica inicial caiu de 2,7 milhões para 1,7 milhão. A redução foi ainda mais expressiva nos processos com tempo de espera superior a 45 dias, que passaram de 1,7 milhão para apenas 557 mil.
8: Como não houve modificação por deputados e senadores no conteúdo da MP enviada pelo Poder Executivo, o texto será agora promulgado pelo Congresso.
1: Atos de crueldade contra animais poderão estar entre as hipóteses que autorizam a aplicação de medidas socioeducativas de internação para crianças e adolescentes.
2: Projeto com essa determinação teve a votação concluída na Comissão de Constituição e Justiça e deve seguir diretamente para análise da Câmara dos Deputados. Repórter Bruno Lourenço.
10: O projeto de lei inclui ações contra animais praticadas com crueldade extrema ou com potencial concreto de causar lesão grave ou morte como nova hipótese de internação para menores de idade. A proposta também aumenta penas para maus tratos contra animais em geral. A relatora, senadora Leila Barros, do PDT do Distrito Federal, defendeu maior cuidado com os animais.
4: A vedação à crueldade, ela constitui fundamento central do direito animal brasileiro e confere proteção aos animais individualmente considerados. Essa proteção constitucional também se relaciona à dignidade da pessoa humana na medida em que a submissão de animais à crueldade degrada os próprios valores éticos que devem orientar as ações humanas e a atuação estatal.
10: O texto ainda aumenta a punição em casos que envolvam tortura, abuso sexual ou transmissão das agressões pela internet.
1: E avançou no Senado a criação de um serviço de telefone nacional gratuito para encaminhar denúncias de maus tratos a animais. A proposta assegura o direito ao anonimato dos denunciantes.
2: O projeto define como maus tratos atos de crueldade, abandono, agressão, mutilação, falta de alimentação e cuidados, além de trabalho excessivo ou inadequado. O abandono também é considerado maus tratos. A matéria seguiu para análise do plenário em regime de urgência.
1: O Senado aprovou o projeto do Executivo que cria a Universidade Federal da Fronteira Norte.
2: A nova instituição herdará a estrutura, os estudantes, servidores e professores atualmente vinculados ao campus Oiapoque da Universidade Federal do Amapá. Repórter Alexandre Campos.
11: A população do extremo norte do Amapá, que vive no município do Oiapoque e imediações, contará com uma nova instituição de ensino superior. Isso porque o Senado aprovou nesta quinta-feira o projeto do Executivo que cria a Universidade Federal da Fronteira Norte a partir do desmembramento da Universidade Federal do Amapá. Em julho, um projeto semelhante havia sido analisado pelos senadores. No entanto, a proposta foi vetada pelo governo por ter sido apresentada por parlamentar e não pelo Poder Executivo, como manda a Constituição. Representante do Amapá, o presidente do Senado, Davi Alcolumbre, destacou a importância estratégica da Universidade Federal da Fronteira Norte.
12: É fundamental termos a condição de formarmos capacidade intelectual na academia, na universidade, no conhecimento, nessa nova perspectiva das riquezas da exploração do petróleo e das riquezas que o petróleo pode proporcionar para o Brasil e vai proporcionar para a Amazônia, de conhecimento, de inteligência, e a universidade, só ela é capaz de gerar todas essas perspectivas.
11: Além da oferta de vagas em cursos de graduação e pós-graduação, a nova instituição também atuará em pesquisa e extensão e buscará promover o desenvolvimento regional. O projeto segue para a sanção presidencial.
2: Com edição de Paulo Groba e trabalhos técnicos de Eliseu Caires, o Jornal do Senado fica por aqui. Acompanhe agora as notícias da Câmara dos Deputados. Boa noite.
1: Boa noite e até amanhã.
13: Jornal Câmara dos Deputados. Plenário da Câmara zera imposto sobre importações de até 50 dólares.
14: Câmara confirma Brasil em acordos de proteção à mulher no trabalho.
13: Deputados aprovam Plano Nacional de Cultura para a próxima década.
14: Boa noite. A Câmara aprovou o Plano Nacional de Cultura para os próximos 10 anos. O repórter Antônio Vital tem os detalhes da proposta.
15: A Câmara dos Deputados aprovou o projeto do governo que institui o Plano Nacional de Cultura para os próximos 10 anos. A proposta estabelece princípios, diretrizes, eixos estratégicos e mecanismos de gestão para orientar as políticas culturais do país. Entre os princípios das políticas públicas voltadas para o setor estão o respeito à diversidade cultural, a valorização dos trabalhadores e a garantia de direitos, como o acesso universal à cultura, a liberdade de expressão e a preservação do patrimônio imaterial. Entre os eixos estratégicos estão o financiamento descentralizado, a redução das desigualdades regionais no acesso aos recursos, a presença das artes e da cultura nos currículos escolares e a proteção de culturas tradicionais, indígenas e de matriz africana. Outro eixo é a proteção de direitos autorais no ambiente digital, principalmente em função do uso de ferramentas de inteligência artificial. Cada eixo apresenta objetivos que servirão de base para a elaboração de metas específicas, ainda a ser definidas. O texto também prevê mecanismos de monitoramento do alcance dessas metas, tanto pelo governo federal quanto por estados e municípios. A proposta foi enviada pelo governo ao Congresso no ano passado, a partir de debates da 4ª Conferência Nacional de Cultura e consultas abertas ao público pela plataforma Brasil Participativo, com mais de 85 mil acessos. O relator da proposta, deputado Pedro Czai, do PT de Santa Catarina, acrescentou outros pontos ao projeto, como a prorrogação até 2028 do prazo para que estados e municípios façam a adesão ao Sistema Nacional de Cultura ou criem seus próprios fundos de cultura como condição para receberem recursos da Política Nacional Aldir Blanc de Fomento à Cultura. Esse prazo hoje termina no ano que vem. Pedro Czai disse que os objetivos, diretrizes e eixos estratégicos do Plano Nacional de Cultura contam com fontes de recursos e incentivos fiscais já existentes, mas ele anunciou que o governo vai elaborar um projeto para aumentar as fontes de financiamento para o setor.
16: As ações estratégicas e os indicadores serão democraticamente construídos com estados e municípios do Brasil. Isso para deixar claro, diferente do Plano Nacional de Educação, nós fizemos metas, definimos financiamento, definimos PIB, etc. Neste ponto, em relação ao financiamento, nós vamos apresentar um outro projeto para discutir novas formas de financiamento da cultura brasileira.
15: O projeto cria um colegiado para gerir o Plano Nacional de Cultura, com representantes do Ministério da Cultura, do Conselho Nacional de Política Cultural e dos órgãos gestores dos estados e municípios. A aprovação do Plano Nacional de Cultura para os próximos 10 anos foi acompanhada no plenário pela ministra da Cultura, Margarete Menezes, e foi comemorada pela bancada do governo. A deputada Jandira Fegali, do PCdoB do Rio de Janeiro, destacou a importância da cultura para o país.
17: Cultura é economia, é trabalho, é disputa, é compreender o Brasil profundo, é entender o que ele é capaz, de que forma a gente faz a integração civilizatória de toda a sociedade na sua diversidade. Não há nenhuma luta de resistência e luta por independência que a cultura não tenha sido um fator fundamental. E no momento que tentam nos recolonizar, aprovar esse plano é um instrumento de resistência.
15: O projeto que institui o Plano Nacional de Cultura para os próximos 10 anos foi enviado para análise do Senado. Da Rádio Câmara de Brasília, Antônio Vital.
13: Saúde. Rosiana Sarney, do MDB do Maranhão, quer obrigar o SUS a encaminhar pacientes com câncer para hospitais privados quando os prazos legais para diagnóstico ou início do tratamento não forem cumpridos. A medida também prevê encaminhamento preventivo quando o atendimento público estiver prestes a estourar o prazo.
14: Rosiana Sarney afirma que a proposta dá efetividade aos prazos já previstos para o atendimento oncológico. Pelo texto, o paciente deverá ser comunicado do encaminhamento, terá transporte garantido quando necessário e continuará acompanhado pela rede pública durante todo o tratamento.
18: Previdência.
13: Beto Preto, do PSD do Paraná, propõe que a remuneração de adolescentes e jovens contratados como aprendizes deixe de entrar no cálculo da renda familiar do Bolsa Família. A medida valeria durante a vigência do contrato de aprendizagem e preservaria os demais critérios do programa.
14: Beto Preto explica que a proposta evita que famílias percam o benefício quando um jovem consegue o primeiro emprego como aprendiz. O deputado afirma ainda que a mudança incentiva a qualificação profissional e reduz a evasão escolar.
18: Trabalho.
13: A Câmara aprovou a adesão do Brasil a dois tratados internacionais sobre trabalho que protegem as mulheres. O repórter Marcelo Lascher traz os detalhes.
19: A Câmara dos Deputados aprovou a adesão do Brasil a dois tratados internacionais sobre direitos dos trabalhadores e, em especial, as mulheres. Um dos textos aprova a adesão do Brasil à Convenção da Organização Internacional do Trabalho, a OIT, com medidas contra violência e assédio no trabalho. A Convenção 190 da OIT é o primeiro tratado internacional a reconhecer o direito de todas as pessoas a um mundo de trabalho livre de violência e assédio. Os países que ratificarem o texto ficam obrigados a adotar medidas para proibir violência e assédio contra trabalhadores e garantir reparação às vítimas e sanções aos autores. A Convenção considera violência e assédio baseados no gênero como práticas inaceitáveis e inclui o assédio sexual como violência praticada contra as pessoas em razão de seu sexo e gênero. Outro trecho estabelece que as medidas previstas na Convenção se aplicam à violência e assédio que ocorrem no trabalho, inclusive durante os deslocamentos do empregado. A adesão do Brasil ao tratado recebeu parecer favorável da relatora, a deputada Benedita da Silva, do PT do Rio de Janeiro, mas foi criticada pelo deputado Kim Kataguiri, do Missão de São Paulo. Segundo ele, os termos que designam o assédio no ambiente de trabalho são vagos e podem encarecer os encargos trabalhistas.
20: Gente, não é à toa que só 30% dos países que integram a OIT concordaram com esse tratado. Nós, mais uma vez, Brasil, América Latina, África, estamos sendo feitos de tonto pela Europa, que vão lá, usam seus 3 votos, cada país lá na OIT, e empurram legislação trabalhista para nós. A gente fica com a legislação mais cara, a gente fica com a legislação mais burocrática.
19: O plenário também aprovou a adesão do Brasil a outra convenção da OIT, esta voltada para promover a igualdade de oportunidade de tratamento para trabalhadores, homens e mulheres, com responsabilidades familiares. Segundo a Convenção, as responsabilidades familiares não podem ser usadas como uma razão para demissão. Os trabalhadores devem ter direito à livre escolha de um emprego, levando em conta suas necessidades com responsabilidades familiares. A deputada Benedita da Silva também ofereceu parecer favorável à adesão do Brasil a esse tratado.
21: A ratificação da Convenção reforça demais as respostas às interrupções de trajetória laboral impostas pelas responsabilidades de cuidado, que reduzem a densidade contributiva das trabalhadoras e comprometem sua cobertura previdenciária na velhice.
19: As propostas que ratificam a adesão do Brasil às duas convenções da Organização Internacional do Trabalho sobre assédio e cuidado seguiram para análise do Senado. Da Rádio Câmara de Brasília, com informações de Antônio Vital, Marcelo Larcher.
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18: Segurança Pública.
14: Silvia Cristina, do PP de Rondônia, defende a aprovação da proposta de emenda à Constituição que reduz a maioridade penal de 18 para 16 anos. A deputada argumenta que a medida pode ajudar a reduzir a violência e responsabilizar jovens envolvidos em crimes graves.
13: Silvia Cristina cita a experiência pessoal com a violência ao lembrar o assassinato do pai e diz que criminosos adultos usam adolescentes para cometer delitos. Para ela, é preciso endurecer as punições para quem participa da destruição de famílias por meio da criminalidade.
0: se diminuir a maioridade, até porque rapaz e meninas, aos 16 anos, eles já votam, já casam, já sabem muito bem, já têm noção do que estão fazendo, a gente diminui essa violência que assola o Brasil. Então é um fato que causa muita discussão, mas para quem sabe já sofreu na pele o efeito da violência, não pode deixar de ser favorável a algo que a gente sabe que tem que ser mais rigorosa, nós temos que ser mais rigorosos nas penalidades de quem sabe que está destruindo família.
14: Sargento Faur, do PL do Paraná, apoia a redução da maioridade penal para casos de crimes graves. O parlamentar lembra sua experiência na Polícia Militar para defender punições mais severas a infrações hediondas e de envolvimento com o crime organizado.
3: Muitas vezes fala-se que queremos prender crianças. É mentira. Nós queremos prender menores bandidos. Menores cometem crimes graves transportando drogas químicas, estuprando e matando crianças, matando pessoas para roubar. Precisam ser punidos severamente de acordo com a gravidade dos seus crimes. Comissão especial instalada, já começamos os trabalhos e tive contato com o relator e ele deu a entender que vai fazer uma consulta pública, um plebiscito para que o povo decida finalmente se quer ou não a redução da maioridade penal no Brasil.
13: Na opinião de Sargento Faur, a revisão da legislação penal responde a uma demanda expressiva da sociedade por mais segurança. O deputado garante que a maioria dos integrantes da comissão especial é favorável à proposta.
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18: Justiça.
14: Acácio Favacho, do MDB do Amapá, é autor de proposta que consegue gratuidade da justiça a pessoas que recorram ao judiciário para obter atendimento de saúde do poder público ou de planos privados. Pela matéria, o benefício poderá ser concedido antes da análise da situação financeira do paciente.
13: A gratuidade abrange ações sobre medicamentos, tratamentos, cirurgias, internações e outros recursos relacionados à saúde. Acácio Favacho avalia que a medida facilita o acesso à justiça em situações nas quais os gastos médicos podem comprometer a renda do paciente.
18: Política.
14: Vinícius Gurgel, do PL do Amapá, apoia projeto que impede condomínios e proprietários de proibir o funcionamento de sedes partidárias em imóveis comerciais. De acordo com a proposta, a regra vale desde que sejam respeitadas normas de segurança, acessibilidade e vizinhança.
13: Vinícius Gurgel considera que a medida protege a liberdade de organização dos partidos políticos. O texto torna nulas cláusulas que imponham esse tipo de restrição e prevê que o prejudicado solicite a reparação por eventuais danos. A matéria está no Senado após a aprovação da Câmara.
18: Desenvolvimento Regional.
14: Altineu Cortes, do PL do Rio de Janeiro, defende um regime especial para acelerar obras de reconstrução em cidades atingidas por eventos climáticos extremos. Ele explica que a proposta simplifica licitações, reduz prazos administrativos e prioriza a recuperação da infraestrutura.
13: Na visão de Altineu Cortes, é preciso agilizar as ações de reconstrução e prevenção em estados e municípios em situação de calamidade pública. Para ele, o Estado precisa garantir socorro rápido e eficiente às populações afetadas por desastres naturais.
14: Paulo Litro, do União do Paraná, apresentou o projeto que reforça as regras de segurança para a abertura de comportas de barragens. A proposta do parlamentar determina que a liberação da água seja feita de forma gradual, conforme o volume de chuvas e o nível dos reservatórios.
13: Paulo Litro também propõe a instalação de sistemas de alerta para moradores de áreas próximas às barragens. O texto, que atualmente tramita na Comissão de Integração Nacional, prevê ainda a divulgação dos planos de abertura das comportas para reduzir riscos de inundações.
18: Votação.
14: Deputados aprovam medida que isenta de imposto compras internacionais de no máximo 50 dólares. O repórter Antônio Vital tem mais informações sobre a chamada taxa das blusinhas.
15: A Câmara dos Deputados aprovou medida provisória que isenta do imposto de importação as compras internacionais de até 50 dólares, conhecida como taxa das blusinhas. A medida provisória, aprovada faltando 5 dias para perder a validade, já está em vigor desde maio, quando foi publicada. Até então, as compras de até 50 dólares pagavam taxa de 20%. O texto também zera a alíquota de importação para medicamentos destinados a doenças raras que não tenham similar nacional. Estabelece ainda a taxação de 30% para as compras entre 50 e 3 mil dólares, com a possibilidade de o governo impor limites para os produtos mais caros. Além disso, obriga as plataformas de comércio eletrônico a adotarem mecanismos contra fraudes, como preços fictícios abaixo dos preços reais e fracionamento das compras de modo a evitar a taxação. O descumprimento sujeita as empresas a multas, suspensão de atividades e até proibição de operar no país. O texto final cria ainda um sistema de avaliação periódica sobre os impactos da isenção, com dados sobre os impactos da medida sobre os empregos, a arrecadação e o comércio. Os relatórios devem considerar especialmente setores considerados mais atingidos pela concorrência de produtos importados, como de roupas, calçados, brinquedos e cosméticos. Deputados da oposição criticaram a proposta e disseram que o fim da taxação sobre os produtos importados prejudica a indústria e o varejo nacionais. Foi o que disse o deputado Gilson Marques, do Novo de Santa Catarina.
6: O empreendedor brasileiro, aquele que paga DARF, que paga Selic a 15%, que contrata e pagar um imposto caríssimo, tem que concorrer com o exterior. A China, por exemplo, que tem regra trabalhista análogo à escravidão, que se diz, entra no solo brasileiro sem nada de imposto.
15: Já deputados da base do governo disseram que eventual prejuízo a comerciantes e fabricantes brasileiros será compensado com a entrada em vigor da reforma tributária no ano que vem, o que vai acabar com o imposto cumulativo sobre os produtos. O deputado Reginaldo Lopes, do PT de Minas Gerais, disse que a medida beneficia quem não pode fazer compras pessoalmente no exterior.
7: É fundamental para aquelas pessoas de menor poder econômico, que não têm condição de fazer viagens internacionais, como os 16 milhões de brasileiros assim fazem e têm o direito à isenção até 2 mil dólares.
15: Já o presidente da Câmara, Hugo Mota, disse que a medida beneficia também aqueles empreendedores que dependem de compras no exterior para seu comércio. Ele disse que a Câmara está atenta ao impacto da isenção no setor de varejo.
9: Sabemos que existem preocupações da indústria e do varejo em relação a essa medida. E a Câmara dos Deputados não dará as costas a essas preocupações. A Câmara continuará dialogando com o setor produtivo, buscando conciliar a proteção do poder de compra das famílias, sem deixar de olhar para a competitividade da indústria e a força do varejo nacional.
15: A medida provisória que isenta do imposto de importação as compras internacionais de até 50 dólares seguiu para análise do Senado. Da Rádio Câmara de Brasília, Antônio Vital.
23: Logo em seguida, a aprovação da MP na Câmara, o Senado retomou sessão própria com a inclusão do tema na pauta de votações.
18: Economia.
14: Mauro Benevides Filho, do União do Ceará, é autor de proposta que obriga o Banco Central a enviar ao Congresso as informações solicitadas por deputados e senadores. Ele explica que a medida visa dar mais transparência à relação entre a instituição e o Poder Legislativo.
24: Restabelecer a obrigatoriedade do Banco Central prestar informações ao Congresso Nacional, tanto à Câmara quanto ao Senado, de qualquer informação que o Congresso deseje. Por exemplo, eu quero pedir informação não só do Brasil, quero pedir informação quanto é a taxa de juros lá da Suíça. O Banco Central tem isso e terá que informar para a gente poder fazer uma avaliação da atuação do Banco Central, que eu acho que o Banco Central hoje privilegia muito o sistema financeiro, com taxas de juros muito elevadas, em detrimento da iniciativa privada, das famílias, das pessoas, e nós temos, portanto, que acabar com isso.
23: Mauro Benevides Filho avalia que a fiscalização do Congresso pode ampliar a responsabilidade do Banco Central na definição da política monetária do país. Ele avalia que a taxa de juros atual representa um custo adicional de pelo menos 300 bilhões de reais por ano.
14: Kleber Verde, do MDB do Maranhão, apresentou o projeto que altera o sistema de consórcios para garantir novos direitos aos participantes desistentes e excluídos. O deputado propõe regras para a devolução de valores, limita multas e veda a cobrança de taxa de administração após a saída do grupo.
23: Kleber Verde acrescenta que o texto prevê o envio de saldos não resgatados ao Banco Central para, segundo ele, facilitar o resgate do dinheiro. Na opinião do parlamentar, a medida busca dar mais transparência e equilíbrio à relação entre clientes e administradoras.
14: Termina agora o Jornal Câmara dos Deputados, produzido pela Rádio Câmara, com trabalhos técnicos de Everson Urani, e apresentação de José Carlos Andrade e Márcio Aquilissardi. Uma boa noite para você. Uma
13: ótima noite. A Voz do Brasil está de volta amanhã.
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20: Oito e quatro.

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0: 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Alô, meus amigos, estamos chegando com mais uma edição do nosso painel Flashback no seu rádio. Hoje, quinta-feira, dia de mais uma edição do nosso painel, com muita saudade, com muita recordação. E abrindo o programa de hoje, vamos recordar uma música do universo country, sétimo single lançado pela cantora Shania Twain, do álbum Coming Over, lançado nas rádios dos Estados Unidos no início de 1999, do qual se tornou um grande sucesso, atingindo o top 10 das paradas da Billboard e das paradas country da Billboard, permanecendo no top 10 durante 2 semanas. A música expressa a força e autoestima feminina e se tornou um dos maiores sucessos de Shania, vencendo o Grammy de melhor performance vocal country feminina no ano de 2000. Foi a canção de abertura de ambas as turnês mundiais de Twain, Come On Over Tour e Shania Twain Up Tour, e foi certificada pela RIAA como single de ouro em 2006, com mais de 500 mil downloads digitais. A música foi interpretada pela vencedora do American Idol, Carrie Underwood, durante a 4ª temporada, e por Britney Spears no filme Crossroads. Foi incluída na trilha sonora da novela brasileira Laços de Família em 2000, e também foi utilizada em 2004 no comercial de TV da Chevrolet, em que um grupo de homens estão viajando em um dos veículos e um deles começa a cantar junto com muito entusiasmo com a gravação de Twain, a partir da narrativa do sexo feminino para o desconforto de seus amigos. O videoclipe de Man, I Feel Like a Woman, música da qual estamos falando, foi filmado em Nova York e dirigido por Paul Point. Foi filmado em 11 de janeiro e estreou em 3 de março de 1999 e ganhou o Mushmar Music Video do Ano no Mush Music Video Awards em 2000. A versão original do vídeo está disponível no DVD de Shania Twain, The Platinum Collection. E recordando essa canção épica, principalmente no universo country, abrimos o nosso painel flashback de hoje com a cantora Shania Twain. Man, I Feel Like a Woman. O painel flashback está no ar pra você.
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1: O nosso programa vai indo pro primeiro intervalo. Daqui a pouquinho eu volto com mais saudade, com mais recordação, com mais painel Flashback.
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1: O nosso Painel Flashback volta daqui a pouquinho. Fique ligado.
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23: Vai estrear no dia 10 de outubro no Teatro Liberdade, em São Paulo, capital, a peça de Percy Jackson, de grande sucesso na Broadway. E o ator e cantor João Lucas estará no papel do semideus. Percy Jackson, o ladrão de raios, o musical, estreou na Broadway em 2014. E é aclamada pela crítica e foi indicada ao Drama Desk Award.
24: Rapidinha! Daqui a pouco tem mais.

0: 8:37.
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2: Estamos de volta com mais Painel Flashback nessa quinta-feira gostosa, recordando grandes sucessos do passado. Creedence Clearwater Revival, Up Around the Bend, no Painel Flashback.
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3: 8h50.
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4: Muito bom, estamos de volta com mais Painel Flashback, com mais saudade no seu rádio. Recordando parceria no ano de 2005, a ilustre Cyndi Lauper regravando seu próprio sucesso juntamente com a cantora Sarah McLachlan, numa versão maravilhosa do grande hit Time After Time. É saudade, é Painel Flashback.
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